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0: Valeu!
1: Murilo, Murilo Rufi.
2: Obrigado, velho.
0: Obrigado, gente. Obrigado, mais uma vez.
3: Irmão. Muito, muito, muito, muito obrigado. Que Deus abençoe muito sua vida, seu projeto, obrigado sua carreira, sua história.
2: Muito feliz, viu? Muito viu? Feliz.
3: Que isso,
2: obrigado amigo. De coração obrigado. Por tudo.
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0: Obrigado, gente!
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0: diferente dos iguais, viu?
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1: E o anjo do Senhor anunciou a Maria, e ela concebeu do Espírito Santo. Ave Maria, cheia de graça, o Senhor é convosco. Bendita sois vós entre as mulheres, e bendito é o fruto do vosso ventre, Jesus. Santa Maria, Mãe de Deus, rogai por nós, os pecadores, agora e na hora de nossa morte. Amém. Eis aqui a serva

serva do Senhor, faça-se em mim segundo a vossa palavra. Ave Maria, cheia de graça, o Senhor é convosco. Bendita sois vós entre as mulheres, e bendito é o fruto do vosso ventre, Jesus. Santa Maria, Mãe de Deus, rogai por nós, os pecadores, agora e na hora de nossa morte. Amém. E o Verbo se fez carne e habitou entre nós. Ave Maria, cheia de graça, o Senhor é convosco. Bendita sois vós entre as mulheres, e bendito é o fruto do vosso ventre, Jesus. Santa Maria, Mãe de Deus, rogai por nós, os pecadores, agora e na hora de nossa morte. Amém. E nessas primeiras horas do dia, que o Senhor Deus nos abençoe e nos dê a alegria de vivermos aqui na terra como irmãos. Pedimos também ao nosso anjo de guarda que ele permaneça conosco todo esse dia, nos orientando para fazermos aquilo que o nosso Senhor Jesus Cristo nos pede. Santo anjo do Senhor, meu zeloso e guardador, se a ti me confiou a piedade divina, sempre me rege, me guarde, me governe, me ilumine. Amém. E também rezemos pelas almas, pelas santas almas, principalmente aquelas que mais precisam da misericórdia do Senhor. Dá-lhe, Senhor, o descanso eterno e a luz perpétua, ilumine, descanse em paz. Amém. Dá-lhe, Senhor, o descanso eterno e a luz perpétua, ilumine, descanse em paz. Amém. Dá-lhe, Senhor, o descanso eterno e a luz perpétua, ilumine. Amém. E pedimos também ao Espírito Santo de Deus, Ele que faz todas as coisas, transforma todas as coisas, dá a cada um de nós todos os dias o entendimento para vivermos de acordo com a vontade do Senhor, porque sem Ele nada podemos fazer. Então pedimos ao Espírito Santo de Deus que Ele permaneça conosco, que Ele venha preencher todas as áreas da nossa vida, principalmente aquelas que estão mais afetadas. Vinde, Espírito Santo, e enchei os corações dos vossos fiéis, e acendei neles o fogo do vosso amor. Enviai, Senhor, o vosso Santo Espírito, e tudo será criado, e renovareis a face da terra. Oremos. Ó Deus, que instruíste os corações dos vossos fiéis com a luz do Espírito Santo, fazei que apreciemos corretamente todas as coisas segundo o mesmo Espírito, e gozemos sempre de sua consolação. Por Cristo Senhor nosso. Amém. Aleluia. Aqui eu saúdo meu amigo Nonato, que o Senhor Deus abençoe grandemente a sua família no dia de hoje, a família Moisés, os nossos irmãos Feirante, que já estão na luta, enfim, todo o povo de Deus que nos escuta nesse momento. Pedimos a bênção e a graça de Deus sobre todos nós nesse dia de hoje. E na liturgia de hoje, 4 de agosto, terça-feira, é dia de São João Maria Vianney. Que ele nos ajude a sermos santos, buscar a santidade como ele buscou. Que ele nos ajude a ser perseverante na fé. E hoje, na liturgia, o Salmo é Salmo 101, para quem gosta de acompanhar pela palavra. É o Evangelho, a leitura está lá em Jeremias 30, de 1, aí vai até o 22. O Evangelho, ele está lá em Mateus 15, 14. 15, de 1 a 14. E o Senhor Deus, ele nos dê compreensão em tudo aquilo que ele quer para cada um de nós. Que a gente possa viver respeitando verdadeiramente aquilo que deve ser respeitado diante de Deus. Que não duvidemos de nada daquilo que ele pode fazer em nossas vidas a todo momento. E o Senhor Deus nos dê a graça de acreditarmos, de buscar todos os dias essa palavra que é viva e renovada.

0: nova, que nos dá força para caminhar em todo tipo de situação que cada um de nós se encontra. Aqueles que estão acamados, aqueles que estão já sem nenhuma expectativa, Senhor, de vida, que Tu possa renovar, Senhor, cada um de nós. Aqueles que estão nos hospitais, aqueles que estão nas prisões, os que se encontram na depressão, ansiosos, venha nos curar, Senhor. Venha curar, Senhor, cada irmão, Senhor, naquilo que é necessário. Todos nós, Senhor Jesus, precisamos da Tua graça e do Teu poder. Venha fazer a Tua obra, Senhor, em cada um de nós. E essa música que iremos ouvir agora, que a gente possa meditar tudo aquilo que Deus tem para cada um de nós, que a gente possa ter a capacidade, pedir, né, a Deus a capacidade de compreender os planos dEle, que nem tudo sai como a gente quer, mas tudo que o Senhor Deus faz e prepara para cada um de nós é porque Ele sabe o que é bom para cada um de nós. Então tenha um bom dia e que o Senhor Deus nos abençoe grandemente.
1: É bom, meus amigos, meus irmãos e minhas irmãs, ter a certeza e viver da certeza de que Deus nos toma em seus braços nas horas mais difíceis da nossa vida. Acredite nisso, meu irmão. Acredite nisso, minha irmã. Não duvide nunca do amor de Deus por você.

0: a palavra de hoje.
1: Como é bom, meus amigos, meus irmãos e minhas
0: irmãs. Está lá em Mateus 15, de 1 a 14.
1: De que Deus nos toma em seus braços.
0: É Jesus, ele vem dar um ensinamento muito bom e importante para cada um de nós. Que a gente possa meditar com essa palavra de hoje, trazendo ela verdadeiramente para nossas vidas. Que a gente possa meditar direitinho, absorver todo esse ensinamento, tudo aquilo que Jesus quer para cada um de nós. Então vamos lá na palavra. O Senhor esteja conosco, Ele está no meio de nós. Proclamação do Evangelho de Jesus Cristo segundo Mateus. Glória a vós, Senhor. Aproximaram-se de Jesus alguns fariseus e escribas de Jerusalém e lhe perguntaram: por que os teus discípulos violam a tradição dos antigos? Eles não lavam as mãos quando comem o pão? E tendo convocado a multidão, disse: ouve e compreendei. Não é o que entra pela boca que torna impuro o homem, mas o que sai da boca. Isso torna impuro o homem. Aproximaram-se então os discípulos e disseram: sabes que os fariseus ficaram escandalizados pelo que disseste? E respondeu ele: toda planta que não foi plantada por meu Pai Celeste será arrancada pela raiz. Deixai-os, são iguais cegos, são iguais guias de cegos. E quando um cego guia outro cego, ambos cairão em um buraco. Palavra da salvação. Glória a vós, Senhor. A preocupação com o impuro, com o puro e o impuro, fazia parte da legislação israelita, que previa, inclusive, o grande dia das expiações. Em tom de disputa, fariseus e escribas questionam Jesus sobre as atitudes dos discípulos, preocupado com o exterior. E Jesus se dirigiu à multidão para além de esclarecer, mostrar a raiz de todas as formas de impurezas.

O que procede do interior do ser humano, o que sai da sua boca, é o que compromete moralmente o ser humano, pois vem do seu interior, isto é, do seu coração, centro da sua pureza ou impureza. Jesus não estava descartando o ritual de purificação assumido pelo seu povo, mas reconduziu ao seu autêntico significado, expressar as decisões do coração. A explicação dada por Jesus não foi um ato de rebeldia à legislação divina, mas um desejo de que tradições humanas não o suplantasse, não a suplantassem. Então, Jesus, ele veio dizer lá para aqueles homens daquele tempo, né, que estavam ali observando tudo, aqueles que andavam com Jesus, como era o comportamento daqueles homens. Então, por uma coisa bem pequena, eles foram lá e questionaram aquele comportamento. Por que que teus discípulos não lavam as mãos? Quer dizer assim, saiu da tradição ali, do que era bem visto aos olhos lá humano, né? Então, Jesus, como sempre, sempre conhece cada atitude nossa, cada pensamento, cada gesto. Jesus foi lá e mostrou que não é o que é colocado para dentro da boca, mas aquilo que é projetado dentro do coração, dentro de nós. É a nossa forma de ver as coisas, de julgar, de projetar muitas coisas, inclusive muitas das vezes só da vida do outro. A gente não consegue enxergar que o erro também está na gente, está na própria pessoa, mas sim que a gente só consegue ver o erro lá na casa alheia, nunca consegue ver que está errado na nossa casa. Então Jesus veio dizer que ele não veio para bagunçar a lei de ninguém, ali os costumes de ninguém, mas ele também veio dizer que aquilo ali não é tão válido. Não quer dizer ali, para Jesus aquilo era uma forma só higiênica, que eles já tinham aquele ritual como uma coisa mais aprofundada, e se lavasse a mão estava ali puro, estava ali limpo, não tinha nenhuma mancha, não tinha nada. Então Jesus veio descartar essa ideia deles. Então por isso se sentiram ali ofendidos, né? Como os discípulos disseram, ó, eles ficam escandalizados com as tuas palavras. Que quer dizer que se Jesus fazia parte ali daquele povo, então ele estava indo contra ali as tradições dele. Mas ele veio dizer em poucas palavras que ele não veio para tirar nada dali, veio para acrescentar, ensinar o povo o que que verdadeiramente vale diante dos olhos de Deus. É tudo aquilo que nós guardamos dentro de nós, é tudo aquilo que nós projetamos dentro de nós, é isso é que nos fere, é isso é que fere o coração de Deus. É a forma como nós trabalhamos os nossos sentimentos, os nossos afetos. É isso aí, é o que sai, não o que entra. Não é o alimento, mas sim é os nossos pensamentos, é os nossos atos, é as nossas formas de viver aqui. Isso sim tem causado muita dor ao nosso Senhor, porque ele quer que a gente viva unidos, e se vivermos unidos como os irmãos, permanecemos também unidos a ele. Não podemos viver em um mundo cheio de discórdia,

cheios de tantas mazelas. Então precisamos ter a compreensão de que, do que é puro e do que é impuro, daquilo que é bom diante dos olhos de Deus e daquilo que não é bom diante dos olhos de Deus. Então pedimos ao Espírito Santo de Deus que ele venha nos dar compreensão para vivermos esta palavra de hoje. Que ele possa nos ajudar a caminhar, buscando sempre a compreender aquilo que podemos fazer, aquilo que é louvável diante dos olhos dele, aquilo que podemos dizer que é puro diante do Senhor. Que a gente possa pedir a força do alto para sermos purificados. Aí sim, seremos purificados quando pedimos ao Senhor que ele venha em nosso socorro, que ele venha em nosso auxílio. Porque somos pecadores, somos falhos, todos os dias. Todos os dias, todas as horas, a gente peca. Mas também a gente tem o mesmo tempo para nos purificar diante de Deus. Andarmos corretamente como ele quer que andemos, no seu amor, esperando nele, buscando nele todas as resoluções dos nossos problemas, tanto físico, espirituais, tudo provém da graça de Deus para nossas vidas. E que a gente possa compreender esse mistério. Não é fácil. Ainda mais quando estamos passando pela dor, quando estamos doentes, quando perdemos alguém. Isso tudo se torna bem delicado, bem difícil. Mas quando a gente tem um pouquinho do entendimento de Deus em nossas vidas, com o passar dos dias, com o passar das horas, tudo vai ganhando o seu lugar. E a gente vai aprendendo a conviver e a viver com a ausência das pessoas, com a ausência de algumas coisas na vida da gente, e se fortalecendo também em Deus, porque sem ele nada somos, nada podemos fazer. A compreensão é essa. O Senhor Deus, ele é bom o tempo todo. O tempo todo ele nos espera. Ele espera que nós tomemos essa decisão de querermos caminhar e ser guiado por ele, para nos tornarmos puros e deixarmos essas impurezas do coração, essas impurezas que a gente adquire todos os dias na nossa caminhada. Então que a gente possa pedir ao Espírito Santo que ele venha nos ajudar a fazer um crivo na nossa vida, tirar tudo aquilo que não é bom diante de Deus, diante dos olhos de Deus, tudo aquilo que não venha contribuir em nada na nossa santidade. A minha oração hoje, pedindo ao Senhor Deus que ele venha nos ajudar a percorrer este caminho de vida e de salvação aqui na terra. Louvado seja nosso Senhor Jesus Cristo, que para sempre seja louvado.

agradecendo nossos irmãos colaboradores do mês de agosto, que são eles: Terezinha de Jesus e Família, José Raimundo Chaves, Clere Silva Guzmão, Iracema Santos Maciel, Senhorinha Fernandes e Ribamar, André Marinho, Zacaria e Marilene de Gameleira, Santana do Marajá, Isídia de Jesus, Marinalva de Jesus Carneiro, Francisca Quaresma Gama, Desterro Maciel e Família de Jussarauzinho, Francisca Velez Coelho,

Veríssimo de Nazaré Coelho, Rosalvino Jaime, Evarista Almeida, Dico Boré e Família, Rosa da Graça Marinho e Família, Deusima Souza, Livramento Souza Vieira, Beatriz de Ipixuna, Francisco Xavier de Boa Vista, Beatriz de Juncal Arari, Marilene, Zeca e Família de Vila Nova, Rosanira Coelho e Família da Vila Nova, Carlinho do Povoado São Luizinho, Vital e Helena, José Raimundo do Povoado Caçoada, Mocinha do Povoado Caçoada, Santos, Iles e Família do Bonfim, Raimundo Vicente Martins, Lucinda Cruz Martins, Alcindo e Cristiane, Bispo e Graça, professora Sandra, Jaime Pires, Rosa Chave Pires, Chagas e Maria e Família de Jussarauzinho, Jussara e Família, Arias Pereira Barbosa, Antônia Rosa Jardim, Damiana Lopes Barbosa, Manequinho do Arraial, Ildener Alves, Pastoral da Misericórdia, Gilvan de Nazaré Rodrigues, José Raimundo Pinto, Maria Pinto, Ana Lúcia Pinto, Nauro Pinto Júnior, José Raimundo Pinto II, professora Suelita, professor Moraes, José Rodrigues Raposo, Iracema de Jesus Souza, Elismar e Família do Povoado Melo, Ayrton Nolasco, Cassiano Lisboa, Isadora Alves Marinho e professora Sônia Pestana. Esses são os nossos irmãos colaboradores do mês de agosto, e que o Senhor Deus nos abençoe grandemente, todo esse povo que nos ajuda. E também essa última canção vai... Então, eu desejo a todos um bom dia e que o Senhor Deus nos abençoe grandemente nesse dia de hoje. E bom dia para todos.

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1: Rádio Cidade de Vitória. 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
2: 6:30. Repita. 6:30.
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4: A campanha nacional de multivacinação teve início nesta segunda-feira e vai até 1º de setembro. Crianças e adolescentes menores de 15 anos são o foco principal para atualizar a caderneta de vacinação. Pela campanha, são ofertados os imunizantes previstos no Calendário Nacional de Vacinação do Ministério da Saúde, como poliomielite, tríplice viral, hepatites A e B, febre amarela, HPV, influenza, Covid-19 e dengue. Para receber a vacina, basta comparecer à unidade básica de saúde mais próxima da sua residência e levar documento de identificação, cartão do SUS, se tiver, e a caderneta de vacinação. Já o dia D da mobilização será em 22 de agosto. Para informações sobre horários de atendimento e disponibilidade das vacinas, basta consultar a unidade de saúde do seu município. Da agência Rádio Gov em Brasília, Priscila Machado.
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0: Rádio Cidade de Vitória. 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
1: 6:46. Repita. 6:46.
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1: Rádio Cidade de Vitória. 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
2: 7 horas. Repita. 7 horas.
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0: 17:00.
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1: Brasil!
0: É, Brasil! Tá vindo aí, eu já tava aqui, gente. Eu demorei um pouquinho, né? Tava gravando um vídeo. Um vídeo rápido aqui que é pra... Acabamos de postar um vídeo da festa do dia 15. A festa do dia 15 que vai acontecer aqui na Praça Trajano Galvão. No dia 15 de agosto, a segunda festa da lancha, com a seguinte programação, vai ter corrida nas categorias lancha, rabeta e canoa. Também tá vindo aí, eu acredito que vai ter o concurso de tarrafa. Ver quem é que é o melhor tarrafeador, tá bom? E aí, vamos ver, tem premiação em todas as categorias, primeiro e segundo colocado. Primeiro e segundo colocado, tá? Então, você pode se programar aí no dia 15 de agosto, bem na Praça Trajano Galvão. Vai ter uma estrutura bacana, vai ter aí um som bacana, vai ter um paredão, vai ter Donato Rios fazendo a festa, Josivaldo do Arrocha, enfim, vai ser bom! Vem cá, meu povo. Essa é uma festa do povo. Vem você, pescador, quebradeira de coco, você que é trabalhador rural, você que está aí sempre na luta, o vaqueiro, o fazendeiro, o comerciante, o cachaceiro, o raparigueiro, todo mundo vai estar aí convidado nessa grande festa, que será no dia 15, tá bom? 15 de agosto, tem Donato Rios aqui em Vitória do Meari. Há muito tempo que a gente não toca aqui, né? Pois é, e aí a gente, dessa vez, vamos fazer.

fazer a grande festa aqui pra galera. É bem aqui na Praça Trajano Galvão. Vai ser muito bom. Aqui, com certeza, você já sabe, né? A festa bem na praça, bem na praça. E bora, meu povo, gente. Hoje tem muita gente que tá, olha, se você vai comentar, negócio das convenções, da convenção do Eduardo Braz? Sim, vamos daqui a pouquinho. Daqui a pouquinho nós tem a resenha. Pode aguardar, daqui a 16 minutos nós vamos falar aí da resenha. Tem coisas boas aí, viu? Tem coisas bacanas. Resenha você sabe como é que é, né? A gente tem, pá. O meu compromisso com você é estar levando alegria. Abaixa os problemas que nós temos todos os dias. Acorda, eles estão bem aqui do lado da gente. Então bora sorrir um pouquinho? Vem pra cá. Vem pra cá que o programa aqui é muito mais aconchegante com a sua participação. Olá, Sampaio, nós vamos trazer a Lípio Martim, a primeira de hoje. Que hoje aqui nós conversa porque toca muita música, é verdade. Quero aproveitar e mandar um beijo pro meu filho, né? Que é o Vim e o Caio. Meus filhos, né? E o pequenininho que tá vindo aí, tá aí. Esse tá aí só com 2 meses e alguns dias. Ou melhor, ainda tá gerando. É desse jeito. Embora, meu povo, com o negócio é desse jeito. E o velho não brinca não, o velho não tá brincando não em serviço não. Vambora, meu filho, 7:15 Brasil!

É claro que posso, por que não? Olha, gente, tá vindo aí um grande torneio de futebol beneficente em prol do Maciel do Caldo, né? Ele que vende caldo. Tô olhando bem aqui no status aqui do meu filho e vai ser no dia 9, bem no campo do Manitituba, ok? A partir das 8 horas da manhã. Então pronto, vamos aí, né? Veste a camisa da solidariedade, fazer o bem sem olhar quem te faz bem. Pode ter certeza. Ah, 7h19, eu tô olhando bem aqui, rapaz, que dia aquele, até eu tô na reflexão aqui. Que dia aquele que eu cheguei aqui, ontem eu tava meditando, bicho, como é que a gente conseguiu fazer, levantar uma grana daquela em 40 minutos. Problema que esse cara tinha do resto da vida, nós dentro de uma manhã nós resolvemos. Junto, né, com a Cibele, que é uma pessoa super competente da Polícia Civil, que nos ajudou, não mediu esforços, foi lá, né, ajudou, ajudando, pegando, cruzando, porque o cabo falhou com a verdade. Gente, aconteça o que acontecer, mas não entre com a peste da mentira. Porque a mentira, toda hora que tu conta, se tu conta ela para 10 pessoas, tu dá 10 versões diferentes. E a verdade, tu pode falar para 1000, tu vai repetir ela sempre. Tu vai botar aqui por 1 e por 999, mais 1, a mesma verdade. E aí demorou mais do trabalho, que ele perdeu um ônibus e só embarcou às 22h35, porque ele mentiu com o nome. Ele disse que era Rodrigo, daqui a pouco nós descobrimos o nome dele é Alderi. Alderi Souza. Ele já tinha respondido, né? Ele tinha uma passagenzinha e respondeu, pagou, tava limpo. Aí chorou que ele tava com vergonha. Digo, vergonha, caba safado. Era pra tu ter, fazer o que tu fez. Tu não teve. Agora tu vai ficar com vergonha de falar? Não. Então pronto. Mas eu me comprometi com um programa que tu ia. Hoje tu vai. Hoje tu vai. Só eu vou. Tu vai hoje. Nem que seja nós te joga aí em cima do negócio do trem. Tu vai até no E ele foi. Graças a Deus. Recardamos o valor. Deu total de R$605. E ele foi embora. E é isso, cara. Entendeu? Chegou aqui, né, Nonato? Chorou e tal. Mas uma história. Ah, Nonato, é sobre aquela história lá que eu te disse. Que ele parece que me queria, né? Tu me falar depois que eu fiquei sabendo umas coisas. Não adianta, o programa, ele tem uma grande audiência. O programa, a gente não. Nada se esconde desse programa. Gente, vocês não têm noção a audiência desse programa. Vocês não têm noção. Você tem uma ideia, eu estava terminando de falar, nós estava terminando de falar, de fazer a campanha, quando eu olhei, eu terminei, eu acho que não passou um minuto, talvez não passou um minuto, que eu disse, olha, ele não tem celular, ele não tem documento, ele não tem pix, ele não tem nada. Quando eu acabei de dar minha chave, vim aqui, tu lembra, Nonato? Menos de um minuto, já tinha caído R$100. Então, TV, o tamanho da audiência. Gente de Portugal, gente da França, gente não sei de onde, gente da rapaz, tu é doido, hein? Isso é um programa? Isso é um programa de auditório da Globo? Pra nós ganhar a Globo. A Globo uma vez não quis me levar lá não, no tempo de Faustão. Levou meu disco, que ele olhou assim, eu acho que ele olhou, ainda viu meu disco, viu? Ele olhou e disse, Ismar, esse daqui tá passando é fome. Eu falei, bota aí, não. Eita, amor, é desse jeito. Mas eu entrevistaria Faustão, que ele tá fora já das telinhas, mas eu ia agradecer ele, porque ali eu tive uma lição de vida. Nós não podemos esperar por ninguém fazer as coisas pra gente. Nós que temos que ir à luta. Por isso, não permite que as pessoas tentem botar você para baixo. Porque quando elas estão ferradas no fundo do poço, a intenção delas é querer te arrastar para lá. E se tu se permitir e deixar se abalar por falsas amizades, falsos amigos, que é o que mais tem. Tem cara que almoça na tua casa, merenda na tua casa, ele vai tomar café com você na sua casa, mas é de olho no que você tem, às vezes, muitas vezes, até de olho em alguma coisa pessoal sua. E com isso, você tem que ter muito cuidado. Eu tenho. Todos aqueles que fizeram isso comigo, eu perdoei todos. Graças a Deus. Mas eu bloqueei todos. Ninguém tem acesso. Ninguém tem acesso e não terás, que Deus não deixa. O cara só faz com uma vez comigo. A segunda, não, porque não terás a oportunidade.

0: Renato Sampaio! Vamos que vamos, agora são 7:24 na cidade de Vitória. Vamos abraçando toda a rapaziada boa. Alô, meu povo, alô, sua região do Japão, alô, Zé Augusto, alô, você que tá junto com a gente na cidade de Arari. Alô, você que tá acompanhando o nosso programa em Viana, em Cajari, em Monção, em Satubinha, em Pio 12, em Santa Inês, Pindaré, você que tá Bianqui, juntinho com a gente em Matões. Você que tá em Pirapemas, alô você de Anajatuba, Miranda do Norte, alô você de Itapecuru, quem é de Itapecuru? Forte abraço, alô galera de Itapecuru, você que tá bem aqui também, aonde? Em Lago Verde, Conceição do Lago Açu, obrigado. Você de Cajari, alô galera de Cajari, tudo bem? Há tempos que eu não vou na cidade de Cajari, você tá doido, rapaz? É desse jeito, muito tempo. Raimundo, forte abraço pra você, lá em Santa Teresa, seu Raimundo, forte abraço. Alô, quem tá aqui junto com a gente? Olha, Palmas, é ele, é Rosemary, ela, né? Ah, bom dia, é de Palmas, Paraná, olha, achei que era Palmas Tocantins, não, é Palmas, Paraná. Seja bem-vinda, minha querida. E vamos que vamos, vamos trazer mais música pro povo, lembrando que no dia 13 vai estar aqui a mesa redonda, vai estar junto comigo Rick Farrada, vamos tocar a música de Rick Farrada daqui a pouco, Josivaldo do Arrocha também, vamos tocar daqui a pouco, vamos tocar daqui a pouco também Donato Rios, é os três, uma sequência da outra, tá vendo, Donato Sampaio? Fala se puder, é os três que vão estar aqui junto comigo, eu vou ser o que nesse dia? Eu vou ser é igual o Mussão, Doquinha, eu vou ser o cantor, entrevistador, como é que vai acontecer? Acompanhe que vocês vão saber como é que nós vamos fazer este bate-papo. Vai ser no dia 13, Rick Farrada, Josivaldo da Rocha, junto com o Donato Rios, aqui no programa do povo, o programa Balanceia Nordeste. Que aqui balanceia até o exterior. É verdade. Então, bora, música. Quem tem aí agora?
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0: Farrada, aí, Farrada, Rick Farrada, 7:26. Quando eu voltar, né? Eu volto com a resenha.
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0: 7:28. Repita. 7:28.
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Pronto, meu povo. Voltamos agora com a resenha. Gente, tem um monte de pessoas agora perguntando aí. O que que aconteceu? Outro manda um melô para o meu pai, Gonçalo Preto, não é? Cantando de boi. Daqui a pouquinho, tá bom? A gente já... É Antônio Cardoso. Você é Biné Cardoso? Não, né? Acho que é irmão dele, né? É irmão de Biné Cardoso. Acredito eu. Gonçalo Preto, que canta Bumba Boi. Então, daqui a pouquinho, tá bom? A gente volta com a resenha. Gente, aí as pessoas passam hoje, eles vão comentar. Sim, desde cedo, 5 horas da manhã, 5 e meia da manhã. Aí os caras dizem, ei, eu quero ver o que é que você vai falar. Quero ver, é Zé. Eu quero ver o que é que você vai falar lá hoje na resenha. Vou ficar ligado. Então, deixa eu lhe dizer. 4:30 da manhã a gente acorda e fica já buscando e tal, pá. Cara, eu vi uma porrada de coisa, enxurrada de coisa. A gente até pegou aqui, nós pegamos um vídeo na época da convenção do Orleans, né? Porque, até porque o perfil do programa é isso, é comunicação institucional. E também, agora nós fizemos a mesma coisa, postamos aí então dois vídeos, se eu não estou enganado, do Eduardo Braz. O que é que eu pude buscar aqui com as fontes? É que o povo, dá pra você sentir, o pessoal do lado do Bride, Nonato, o pessoal é espontâneo. Tu tá entendendo? Aquela festa que tu vai mesmo, que tu fica na fila, sabe? Aquela festa que tu fica na fila, mesmo que tu não arrume nenhuma namorada, mas ela tá com um clima gostoso. Foi o que eu entendi, foi o que eu vi. Sabe? Aquela chamou. Em vez de um político, ele chama o povo. O povo que tá chamando o político, meu modo de pensar, viu? Tá, vamos lá. Os aliados, né? Os prefeitos e tal, dentro daquela pesquisa, pô, o pessoal estão falando, estão desacreditando naquela pesquisa. Ah, que aquela pesquisa não existe. Gente, como é que não existe? Aquela pesquisa, ela existe, aquela empresa existe. De verdade. Aquela pesquisa foi registrada no TRE. Tudo bonitinho, tá tudo dentro da lei. Agora, ah, mas será se a Veritá fez isso de propósito? O que que ela ganharia, meu povo? Hã? Desacreditar a credibilidade dela que está no mercado não sei quantos anos, que é uma, é um instituto até, um estatuto até de instituto até a nível nacional. Não, não, não, não, não, não. Ela fez uma coisa certa. Aí, quem é do lado governista, fala que é falsa. Aí a outra, que era falsa, do lado de Braude disse que foi forjada, enfim. Eu creio que dentro desse jogo aí, desse empurra e vai, vai, vem, vem, vai, eu acredito que o Braude está com a vantagem. Eu que eu observo, que eu vejo, o Braude está com a vantagem. A máquina, gente, a máquina, se não tiver um bom operador, complica. Eu conheço, o que é que você conhece do Maranhão? Você conhece muito do Maranhão? Como eu conheço? Conheço aquilo, Vale do Parnaíba, quase todo. Tá? Essa região da Baixada aqui, já andei em todas. Aqui, né? Então, deixa eu lhe falar. Maranhão tá complicado. Aí, o que que acontece isso aí? Os caras estão sabendo, vendo aquela brecha do caramba, desse tamanho, ele foi, mas quem foi causador de tudo isso aí foi o próprio governador. E eu creio também que tem mais uma coisa errada no meio de tudo isso. Volto a dizer hoje que dos quatro pré-candidatos, agora são cinco, ao governo do estado, quem está sobrando nessa onda até agora o momento, que eu acho que não vai emplacar, não dá certo para, do jeito que ele está fazendo, pode mudar, só se mudar, é o Felipe Camarão. E o Felipe Camarão, ele perde tanto tempo dele estar colocando suas propostas, tá, em todos os vídeos, observe todos os vídeos. Já fica, no, fica, poxa, quem votar no Lula vai votar no Lula e pronto. Quem votar na extrema direita vai votar na direita. Mas um cara que apoia um determinados nomes nacionais, é o Lula lá e é o cá. Oxe, e quer dizer que o cara que vota pra Lula, lá em outro estado vai votar pra tu? Não, mas tu tem que correr aqui, tu tem que convencer o povo do Maranhão. Tu tem que trazer o que

tu vai fazer? Hã? Olha, eu vou fazer isso, vou brigar por isso. Aí sim tu usava. Eu que já tenho acesso ao presidente. Faria. Não. Aí, é Lula lá e camarão cá. Só se for no leite de coco. Tu tá doido, é? Não, mas muda um pouquinho. Dá uma mudada. Que talvez dá, ó, ainda tem 60 dias. Pode mudar. Eu já vi o cara que tá lá no último colocado. Ele ganha a eleição. Mas desse jeito que tá aí, tá errado. E o meu modo de pensar. Não é só o meu não, viu? Mais de umas 3 milhões e poucas pessoas estão vendo a mesma coisa. Vamos lá! Ah, o que eu arriscaria hoje, se a eleição fosse domingo, domingo que vem, Brad ganharia. Se eu conhecer um pouquinho, se serviu para mim como experiência, trabalho de 5 anos, 4 anos, como assessor de vereador lá na cidade de São Paulo, se eu aprendi alguma coisa, hoje o que eu vejo, esse termômetro do povo, Brad leva. Mas, máquina é máquina, como o povo diz, ainda tem os dias pela frente, muita coisa pode acontecer. Leonardo Sampaio, de volta aqui, o programa Balanceio Nordeste.

tá, que bom! Vamos aí abraçando nossa galera, nosso povo. Aqui quem tá falando aqui, tô aqui, tudo bem? Manda aí um melô para o meu pai, Gonçalo Preto, cantador de boi. Rapaz, tu tem que mandar para ele, sabe o que é aqui, Zé? Tu vê aqui quem tá falando, é o Antônio Cardoso. Antônio, eu sei a música que ele gosta. Vê aqui. Cícero Bujão, que é aqui? Paulo Bahia. Paulo Afonso Bahia, galera aqui lá do Paulo Afonso Bahia. Fala, Cícero. Tudo bom, meu irmão? É o baiano, chegou. Teve um dia aqui que eu tava falando bastante, era com o pioiense. Rapaz, era cidade assim, ó. Pá, pá, pá, pá, pá, pá. É. Foi até aquela cidade do Caboclo lá, que aquele caba lá passou aquele negócio no rosto daquele homem lá que tava cantando no mercado. Foi de lá, meu irmão, mas deu uma audiência no estado do Piauí, viu? Na live. Aqui só, passa na live aqui hoje, em média de 1000 pessoas, né? E graças a Deus eu fico muito grato e feliz, obrigado mesmo pelo resultado do nosso trabalho. Cícero Mendes, forte abraço. E também toda a rapaziada boa. Aí ele quer, ele gosta, sabe o quê? É música. Como é que é, rapaz? A música que ele gosta lá do Valdir Soriano. Um dia eu tava ensaiando lá e ele chegou, ele pediu uma música pra mim também. De quem foi? Qual é o nome daquele cara que nós bota aqui? Valdir Soriano não, naquele. Carlos Alexandre. Carlos Alexandre, ele me pediu uma música, né? Pronto, mas nós mandamos aí, melhor do apaixonado pra ele. O Gonçalão, bota o melhor do apaixonado aí, Nonato Sampaio. E trazendo agora, antes de mais nada, Donato Rios, para tocar Cavalo Ciumento, e depois nós botar o melô do apaixonado aí para o Gonçalo Preto, que está aí na escuta do nosso programa. Obrigado a cada um de vocês também que acompanha o nosso programa na capital, em São Luís do Maranhão, tá bom? Vamos lá,

0: sou dono, cavalo. Vou te preparar, canarinho. Vou te preparar, canarinho. Pra nós ir lá no Parque Manuel Rocha nos dias 14, 15 e 16.
1: É.
0: Tu vai ver como nós vamos fazer. 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Alô, bom dia, meu amigo. Quem está aqui é Branca. Bom dia. Dá um alô aí para Duca Reis. Ele tá ali ouvindo. Ah, o Diego. Fala, meu paduco. Rapaz, bota uma música aí, o cabo quando tá apaixonado, quando perde a mulher, como é que faz? Uma música aí. Bota uma música meio bacana, uma música miséria, um brega. Compadre Duca, eu pensei que o Padre Duca tá. Como é o nome do rapaz, que é pra mandar um abraço pra ele, um alô? Durinho. Durinho, Cutião. Compadre entrou no time também. Compadre Duca. É, compadre? Ah, compadre, você sabe desse negócio de Cutião? Isso aí não dá certo não, viu? É. O cabo aí, lutador, trabalhador, né? Ah, meu compadre velho, eu ficava solteiro em média de 8 dias, 10 dias, 5 dias. Eu tô botando muito. Eita, menino. Então é desse jeito. Dá um alô aí pra quem mais aqui, ó, Antônio, lá do... Escuta, como é que é? Cotião. Rafael. Tá certo. Um abraço. E aqui também toda a rapaziada boa sintonizando com a gente. Opa, obrigado a você de Vitória do Beari do Centro. Obrigado a você que também está acompanhando do Jaguari, Jacareí, João Diogo, Jussaró da Margarida, você do Palermo, alô, Iodico, alô, Lucimar, alô, Paulinha, alô, Darlan, alô, Guilherme, rapaziada boa. Vamos aí também a você de Criminoso, alô, aqui quem está lá, rapaz, é o Arnaldo Cipuna, muito obrigado, Dona Maria, obrigado também, obrigado. Aí você diz que... Ah, tá, como é que é você? Aí ele tá me dizendo aqui o seguinte, R$5.000, já ele tá ouvindo o programa e tá me dizendo aqui, ó, se você ganhar R$5.000, você prefere, o Pix, né? Você escolhe o Pix ou o dinheiro vivo, R$5.000 em dinheiro. Eu estou aqui escutando, manda um alô, já tô mandando, pronto, tá? Ele tá aí acompanhando. Pronto, você já sabe, então não perca, gente. R$5.000. Ejar, me confirma aí, 26 é o aniversário de Igarapé do Meio, é? Ou não? Jairo Rosilu, da farmácia Mega Econômica. Tá aí. Rosilu! Ô, Rosilu, um forte abraço. Né? Aqui quem tá aqui junto com a gente. Bom dia, Donato. Bom dia. Pronto. Aí, galera participando. Pois é. Aí o cabo cicão, meu irmão. R$5.000. Ó. O que é que você pode fazer com R$5.000? Dá pra você dar entrada numa Bros. R$5.000. Já dá, né?

dá demais. Hein? É, moço, dá demais. 5 mil conto. Dá pra você dar entrada numa pop. Dá demais. Dá pra você comprar 2 barrigudas boas, quase empreando. Verdade. Dá pra você passar 3 noites em um bordel dos melhores. Ou melhor, 3 não, bota uma. Sem aparecer muito. Senão tu fica só as 4 horas. Enfim, é assim, meu povo. É 5 mil reais. A farmácia Mega Econômica está oferecendo pra você, tá bom? Jairo e Rosilu. Tá aí. Jairo, Roberta, Rosilu. Tá certo? Canta Yede da farmácia Mega Econômica. Tá aqui. Na escuta junto com a gente. Vamos falar de festa também nos dias 14, 15 e 16 de agosto. A festa lá no Parque Manuel Rocha, no povoado Bentivi, Igarapé do Meio. Com 12 mil reais em prêmio, vai ser palco de muita animação, de muita gente bonita. Prepare o seu cavalo. Você que tem um cavalo Curió, Jaçanã, você que tem um cavalo Buscapé, Pé de Pano, você que tem um cavalo Canarinho, vai, leve os seus arreios, a sua comitiva, seu caminhão. Lá outra coisa não tem, hotel não tem. Agora Pé de Mangueira e Palmeira, só desvia dos cocos na tua cabeça. Porque um coquinho daquele ali pode fazer um galho pro resto da vida. O resto tá tudo ok. Lembrando, e aí, meu filho? E pra fazer amor, como a gente faz? Um motel calango. Tan, tan, tan. E aí, lembrando que é os dias 14, 15 e 16 de agosto. Olha, do dia 14, só me confirma, Bia, aí, meu caro amigo Jário. É Paredão, né? Só animação do Paredão ali e tal. No dia 15, tem o Rick Farrada, que vai estar comigo no dia 13 aqui na rádio, viu? É, vamos estar falando dessa festa também. E aí, é o dia 25, que é o aniversário de Igarapé do Meio. Ah, é 25, né? E a festa da farmácia Mega Econômica é o dia 26. Pronto. Aí o que que acontece? Vai no dia 14, é o Paredão, no dia 15, é o Rick Farrada, no dia 16, tem Donato Rios e o Paredão do Bela Flor e Josivaldo do Arrocha. Gente, eu convido toda a vaquerama que gosta da gente, que sempre acompanha, a galera que tá aí nos interiores, né? Sabe que a gente é um cantor quando chega chegando. Não chega, é chegando, tem esse negócio não. Pode estar comigo cantando Roberto Carlos, mas eu ofereço o meu melhor. Pode estar cantando comigo no palco Amado Batista, eu ofereço o meu melhor. Como eu já dividi palco com Amado Batista, certo? Enfim, é desse jeito. E chegava lá, minha bailarina, parecia que ela estava ouvindo, era da África do Sul, daquele período lá, como é o nome daquele? Haiti? Que as bichinhas estão passando fome, né? É, muita fome e tal. Ah, eu comprei 2 botas para elas, as botas na época, eram as botas na moda, Nonato Sampaio. Joelma, Calypso! Aí eu disse, eu quero comprar 2 botas para vocês. Quais botas? Meu irmão, ela foi lá na Santa Ifigênia. As botas mais caras, meu irmão. Ela disse, eu quero aquelas. Aí eu olhei para ela, disse, mas aquela dá para botar até na cintura. Eu digo, minha filha, mas olha as canelas. Aí não tem problema não. Eu digo, então pronto. Levamos 2 pares de botas para as bichinhas, para ensaiar bonitinho. Quando chegou na festa, Nonato, Banespa disse, cadê as dançarinas? Eu digo, olha ali as bichinhas. Olha que coisa boa, foi buscar onde? o show para me fazer abertura pro show de quem? Amado Batista. Estourado. É, como é sempre, né? Tocando muito. E ele disse, só tem uma coisa. Vamos botar uma proteção de grade bem aqui, de 40 centímetros na frente. O palco devia ter uns 5 metros, 4 metros de altura, que tinha também os laterais direito e esquerdo, né? Ali o camarote, meu irmão. E ele sapecou fumaça. Eu vi as dançarinas, nem que lado elas estavam. Só sei dizer que foi bom demais. Achou bom da molesta. E assim, cara, a gente é povo do nosso povo, é gente de nossa gente. E é por isso que eu quero convidar cada um de você para estar lá junto com a gente, tá bom? No dia 16 tem esse vaqueiro bom de forró para poder fazer a festa lá no Parque Manuel Rocha com 12 mil reais em prêmio. Ok? E o cavalo já tá lá pertinho, o cavalo também. Caçula, meu irmão, tá levando o cavalo Canarinho. Cavalo para poder ganhar lá, com certeza. O cavalo tá bom que só puxa. Ó, cavalo bom demais. Vamos lá. Agora vamos aqui também falando de todos os nossos amigos. No dia 8, a festa é bem aqui no Parque São Raimundo. A grande inauguração, tem show também com o Rei da Vaquejada, Donato Rios e banda. Vamos estar fazendo a grande festa no dia 8 de agosto. Lá no Parque São Raimundo, em Sumaúma do Japão. É.

0: Lá também vai ter Índio do Piseiro, vai ter também lá tocando as melhores, os paredões, os DJs, o Vulcano pela primeira vez. E muita gente bacana, vaqueiro, se prepara, porque é 8 de agosto. No dia 15, a festa continua aqui, bem aqui na Praça Trajano Galvão, em Vitória do Mearim, a grande festa da lancha, a segunda festa da lancha. No dia 16, nós vamos estar fazendo a grande festa lá no Parque Manuel Rocha. Realização Mendes e Jairo Roberto, ou então Jairo da Farmácia. Vambora, Donato Sampaio, quem que vai cantar agora, Josivaldo? Do Rocha, lá, Josivaldo.
1: SS Publicidade. Segura-se comigo assim, ó.

forte abraço também ela, Dani Ribeiro, um forte, né? Um forte abraço pra você. E ao Pedro, né? O Pedro que é seu filho. Obrigado pelo carinho, Chipuna. A dona Maria de Roxo e Roxo, eles já estão, ela já tá, é, graças a Deus, aí, ó, recuperadona também, né? Tá bacana. E Roxo tá se recuperando muito bem. Isso é legal, né? Ele que teve aí internados 14 dias por aí, né? E agora tá se recuperando. Tá aparecendo agora um menininho de 20 anos. Coisa boa. É, meu povo, agora é já 7h53 na cidade de Vitória do Mearim. Oi, Ebiné. Ah, Ebiné, eu sabia que é Biné. Biné. Eu quero aproveitar e mandar um abraço também ao Toninho, né? O sogro de Biné. Tá cheinho agora, né, Biné? Ele tá gordinho, graças a Deus, já vi ele fazendo as caminhadas. É, isso é legal. Toninho, muito obrigado pelo carinho, tá? E a resenha, acabou, a resenha foi gostosa hoje. Pô, gostei, mano. Amanhã, então vamos esperar que tenha novidade hoje, para que amanhã a gente venha fazer a resenha outra vez. Gente, tem resenha sempre quando tem alguma coisa diferente pra gente passar aqui pro pessoal, tá bom? É, vamos agora trazer o reggae para o Gonçalo Preto, Melodo Apaixonado. Ele que, como é o nome daquela mulher dele ali, rapaz? Lá do Jaguari? Como é, Binego? A mulher lá, rapaz? Ô, meu pai do céu. Era apaixonado por ela, rapaz. Ou ela...

Ouve também o programa, viu? Caranca, e eu esqueci. Tomara que ele esteja aqui na live ainda, pra ele me passar o nome da mulher aqui. É, casaram muito tempo. Melhor Desapaixonado, pra Dani Ribeira, toda a galera boa que tá sintonizado junto com a gente.

coisa boa. Gente, está acabando o nosso programa de hoje. Nunca maltrate alguém quando estiver subindo, porque um dia pode encontrá-las quando estiveres descendo. A última de hoje, para meu amigo Mudinho, e vai para todos que estão na escuta. Muito obrigado. Obrigado a Deus, obrigado por essa linda audiência de todos os dias. Amanhã estarei aqui de volta. Um abraço. Tchau, tchau.

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1: Rádio Cidade de Vitória, informa a hora certa.
2: 8 horas. Repita, 8 horas.
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6: Glória a Deus nas alturas e paz na terra aos homens de boa vontade. Olá, meus irmãos, olá, minhas irmãs, olá, ouvintes, carinhosamente, bom dia. Bom dia a todos em sintonia com essa emissora. Hoje, terça-feira, é com as graças de Deus, é com a luz do Divino Espírito Santo e com a proteção de todos os orixás que a partir de agora levamos até você uma mensagem de fé através do programa Uma Luz em Sua Vida. O programa Uma Luz em Sua Vida é um programa espírita e aconselhativo que tem como principal objetivo levar até você uma mensagem de fé, uma mensagem de esperança, uma ajuda espiritual, principalmente aos menos favorecidos pela sorte. Esse programa tem a criação, produção e apresentação desse médium vidente que aqui vos fala, o Pai Márcio de Oxalá, o maior conselheiro espiritual do Brasil, diretamente de Cruz das Almas, na Bahia, aqui para a cidade de Vitória do Mearim. E eu quero começar o nosso programa de hoje abraçando a cada um de vocês, meus irmãos, minhas irmãs, mandando o nosso bom dia, as nossas energias positivas a você que mora aqui na cidade de Vitória do Mearim, a você que mora no campo e nos escuta, a você que mora nas cidades e localidades circunvizinhas e sintonizam essa emissora. Queremos começar o nosso programa abraçando a cada um de vocês e mandando o nosso bom dia e as nossas energias positivas. 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
1: Bom dia, Pai Márcio de Oxalá. Aqui quem está falando é o Aristeu, da cidade de Santa Inês. Estou mandando este áudio para agradecer o Pai por você ter feito pela minha família, pela minha esposa, por mim, que você tinha falado que tinha uns problemas feitos para mim não conviver com ela, mas graças a Deus, depois que procurei o Senhor, deu tudo certo. Hoje eu tô com minha esposa, tô com meus três filhos, vivendo bem. A gente não tem mais problema no nosso casamento. Só tenho que agradecer o Senhor do fundo do coração. Muito obrigado e fique com Deus.
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0: E atenção, amigos e amigas ouvintes, atenção você que sofre com doenças misteriosas, vícios de embriaguez ou drogas, você, meu irmão, você, minha irmã, que vem passando por um momento difícil na sua vida, você que perdeu o grande amor da sua vida e quer tê-la de volta em poucos dias, pare de sofrer imediatamente. Nos procure, que abaixo de Deus nós temos a solução imediata para o seu caso, seja ele qual for. Você, que o seu comércio está indo à falência, a tua empresa, você está vendo o instante hora ter que fechar as portas, você que a sua lavoura não está produzindo, a sua criação está morrendo, meu irmão ou minha irmã, você pode estar sendo vítima do inimigo, vítima da inveja, da magia negra, da bruxaria. Pare de sofrer. Venha em busca da sua libertação espiritual. Traga todos os seus problemas até a minha pessoa, que abaixo de Deus eu saberei o que fazer com o seu caso em dias e horas marcadas. Você, meu amigo, que está sofrendo com a impotência sexual, pare de sofrer. Temos a solução imediata para o seu caso. 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E com você, nada será diferente. É bastante que você dê o primeiro passo em busca da tua libertação espiritual, em busca da solução para todos os seus problemas. 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
3: Quanta luz.
0: E agora, meu irmão ou minha irmã, eu quero falar com você que está sofrendo aí com o vício da embriaguez. Você que está passando por esse constrangimento, perdendo tudo para o mundo dos vícios, ou tem alguém aí no seu convívio familiar que está perdendo tudo para os malditos vícios de embriaguez, vícios em drogas, em jogos, enfim. Se você está vivendo essa situação, se você conhece alguém que está passando por essa situação, perdendo tudo para os vícios, nos procure. Abaixo de Deus, eu tenho a solução imediata para o seu problema. Pare de sofrer imediatamente. Temos tirado pessoas da sarjeta, pessoas que já tinham perdido tudo para o mundo dos vícios, e hoje essas pessoas estão inseridas novamente na sociedade porque acreditaram no nosso trabalho, tiveram fé primeiramente em Deus, que é quem pode tudo, e segundo, vieram até a minha pessoa e

0: E hoje essas pessoas estão libertas. É só você acompanhar o nosso programa aqui que você escuta dezenas de depoimentos aí de pessoas, né? Que já tinham perdido tudo para os vícios e hoje, graças a Deus, essas pessoas se recuperaram porque acreditaram no nosso trabalho. Muitas das vezes essas pessoas, né, não acreditam, mas outra pessoa do convívio familiar vem até a minha pessoa, traz uma peça de roupa, a data de nascimento, nome completo e através disso podemos agir, fazer um trabalho na vida dessa pessoa, porque abaixo de Deus foi Deus que me deu o dom, a capacidade de poder tirar o vício de qualquer pessoa, qualquer vício que seja, em drogas, em bebidas alcoólicas, em jogos, de qualquer pessoa em cima da terra. E essa pessoa, como eu já disse aqui, não precisa nem vir me procurar. Basta que alguém do convívio familiar acredite e dê o primeiro passo em busca da libertação espiritual dessa pessoa. Portanto, meu irmão ou minha irmã, se você está passando por isso, ou tem alguém aí vivendo essa situação, nos procure, venha, dê o primeiro passo em busca da sua libertação espiritual. 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
2: Venho por essa mensagem fazer agradecimento, testemunho de agradecimento a você por toda a ajuda que deu ao meu marido. Vivi com ele 10 anos e esses 10 anos foram um tormento. Era bebida, droga, más companhias e nosso casamento foi indo de água abaixo. Foi quando eu fui apresentada ao Senhor. Fomos lá, você me ajudou, me deu toda a instrução necessária, fez o tratamento dele e hoje ele não bebe, deixou os vícios, as más companhias também, não anda mais com gente errada. E aí eu fico muito feliz porque ele era uma pessoa muito agressiva, chegava em casa, quebrava tudo, me batia. E aí hoje ele é outro homem, outra pessoa.
0: Se você, meu amigo ou minha amiga, está sofrendo com uma doença misteriosa, aquela doença na qual você já procurou a medicina e a medicina nada pôde fazer para te ajudar. Você já fez exames e mais exames, toma remédio todos os dias e é mesmo que está tomando água. A tua casa já está igual a uma farmácia do tanto de medicamento que você já comprou e nada de solucionar o teu caso. Meu irmão ou minha irmã, eu quero te dizer que de repente essa tua doença não é uma doença para ser tratada pela medicina. Pode ser uma demanda espiritual, na qual só pode ser tratada por quem tem o dom e o conhecimento espiritual. Portanto, se esse é o seu caso, ou você está convivendo com alguém passando por essa situação, é hora de procurar ajuda, é hora de vir em busca da solução dos seus problemas. Abaixo de Deus, estamos aqui pronto e preparado para te ajudar. Venha você, traga o seu problema, deposite em minhas mãos, que abaixo de Deus eu saberei o que fazer com o seu caso imediatamente.

0: pare de sofrer hoje mesmo. Não deixe para amanhã, porque amanhã poderá ser tarde demais.
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0: Se você, meu amigo, se você, minha amiga, não tem sorte no amor, você não dá certo com ninguém, você perdeu o grande amor da sua vida, você, dentro da sua casa, está vivendo mais um campo de batalha, é brigas e mais brigas, o teu casamento está indo às ruínas, é hora de procurar ajuda. Meu irmão ou minha irmã, se você não leva sorte no amor, venha até a minha pessoa, traga o seu problema, eu posso te ajudar. Eu posso solucionar o seu caso abaixo de Deus em dias contados. Se você já perdeu o grande amor da sua vida, essa pessoa foi para longe, você quer tê-la de volta? Estamos aqui pronto para te ajudar. Traremos a sua pessoa amada em dias contados. É bastante que você acredite primeiramente em Deus. Tenha fé primeiramente em Deus, que é quem pode tudo. E segundo, traga até a minha pessoa os seus problemas. Eu saberei o que fazer com o seu caso imediatamente. Pare de sofrer hoje mesmo. Traga os seus problemas, deposite em minhas mãos, que abaixo de Deus eu saberei o que fazer com o seu caso em dias e horas marcadas. 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
0: Olha, meu amigo ou minha amiga, se você está sofrendo porque está vendo o seu comércio e a falência, você montou um comércio, não vende nada. No começo parecia até que ia dar certo, mas de repente começou tudo a dar errado. Você não vende nada, quando vende não recebe. A tua empresa está indo de água abaixo. Os teus negócios não estão dando certo. Meu irmão ou minha irmã, é hora de procurar uma ajuda espiritual. De repente, tem alguém com um olho grande para cima de você. De repente, você foi vítima de um trabalho de magia negra. Olha, meu irmão ou minha irmã, saiba que nesse mundo de tudo há. De nada mesmo você pode duvidar, tá bom? Mas o importante é que você agora está tendo a oportunidade de solucionar os seus problemas. É bastante que você traga o seu problema até a minha pessoa. Deposite em minhas mãos. Abaixo de Deus, eu saberei o que fazer com o seu caso imediatamente. Você vai prosperar, você vai crescer na vida, porque você merece ser feliz. Venha, traga os seus problemas. Se você está sofrendo por isso, se você tem um problema, abaixo de Deus, nós temos a solução. É bastante que você tenha fé no Criador, fé em Deus. E segundo, dê o primeiro passo em busca da tua libertação. Não fique aí parado, achando que o teu caso não tem mais solução. Se você ficar aí, parado, não vai ter mesmo. Mas se você nos procurar, dê um primeiro passo em busca da sua libertação espiritual, em busca da ajuda que você tanto precisa, você vai ver a solução do seu caso em dias contados, porque aqui estamos nós, abaixo de Deus, pronto, preparado, com dom espiritual para resolver, para desvendar até mesmo o maior mistério da sua vida e para resolver até mesmo o seu mais difícil problema. 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
0: E agora, meus irmãos e minhas irmãs, ouvintes aqui do nosso programa, eu te convido a pegar um copo com água ou uma garrafinha com água e colocar diante do rádio, diante do meio de comunicação que está levando nossa mensagem até você, e fazermos uma poderosa oração. Após o término dessa oração, você pode fazer uso dessa água da forma que você achar melhor. Você pode tomar um pouco dessa água, você pode jogar um pouco dessa água na tua casa, no teu automóvel, na tua roça, que servirá para espantar qualquer tipo de demanda espiritual, a inveja, o mal olhado. Se você tem inflamações, você pode estar tomando um pouco dessa água, você pode estar lavando algum ferimento. Basta você fazer essa oração com muita fé. Eleve o seu pensamento ao Criador e faça com muita fé. Hoje, a oração de São Jorge.
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0: Eu andarei vestido e armado com as armas de São Jorge, para que meus inimigos, tendo pés não me alcancem, tendo mãos não me peguem, tendo olhos não me vejam, e nem em pensamento eles possam me fazer mal. Armas de fogo o meu corpo não alcançarão, facas e lanças se quebrem sem o meu corpo tocar, cordas e correntes se arrebentem sem o meu corpo amarrar. Jesus Cristo, me proteja e me defenda com o poder de sua santa e divina graça. Virgem de Nazaré, me cubra com seu manto sagrado e divino, protegendo-me em todas as minhas dores e aflições. E Deus, com sua divina misericórdia e grande poder, seja meu defensor contra as maldades e perseguições dos meus inimigos. Glorioso São Jorge, em nome de Deus, estenda-me o seu escudo e as suas poderosas armas, defendendo-me com a sua força e com a sua grandeza. E que debaixo das patas de seu fiel jinete, meus inimigos fiquem humildes e submissos a vós. Assim seja, com o poder de Deus, de Jesus e da falange do Divino Espírito Santo. São Jorge, rogai por nós. Amém.

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0: problema. E por aqui, meus amados irmãos e irmãs, finalizamos o nosso programa de hoje, agradecendo pela sua audiência, agradecendo pela sua companhia. Fiquem todos com Deus e até o nosso próximo encontro com mais uma palavra de fé e esperança. Tchau, tchau.
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Opa, alô amigos, bom dia, bem-vindo, bem-vinda a mais um Bom Dia Cidade. Hoje é terça-feira, dia 4 de agosto, né? 4 de agosto, manhã que começa bonita, céu aberto, tempo firme, comecinho da sua terça-feira. Estamos chegando com muita alegria, muito amor no coração para te fazer companhia, para dividir as emoções de uma linda manhã com você. Por aqui você vai conferir resumo de novelas, tem dicas de saúde, tem também o horóscopo do dia, tem ainda as notícias mais interessantes do dia e, claro, a sua participação aqui através do WhatsApp 992-29-9757, 992-29-9757, código 98, viu? Prazer, eu sou o Luiz e te faço companhia até meio-dia. Aumente o volume do rádio, gruda na gente.

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1: 8:39. Repita. 8:39.
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2: Olá, muito bom dia para você. Estamos de volta. Agora faltam 15 minutos para as 9. Este é o Bom Dia Cidade aqui pela Rádio Cidade de Vitória. Tudo de bom para você neste novo dia. Tomara que este seja o melhor dia da sua vida, a melhor terça-feira. Você que está no trabalho, está em casa, está na rua, onde quer que você se encontre, ouvindo aqui o Sonzão 89,9. Muitíssimo obrigado por preferir começar o dia com a gente. Participações aqui através do WhatsApp 992-2997-57. Mariazinha tá ligada com a gente ali na cidade de Miranda. Tá querendo curtir a música com a Anitta, Mania de Você, já a gente vai rolar. Alô, alô, Paulo. Paulo tá escutando a gente ali em Conceição do Lago Açu. Obrigado pela participação. Messias, aqui da cidade de Vitória, também está ligado aqui na programação. Já a gente vai rolar a música que você pediu, tá bom, gente?

0: Aí o recado do Luan Santana, aluga-se. 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Bom dia, cidade, para você através da Rádio Cidade de Vitória. Clima de alto astral e muito sucesso aqui através da poderosa Rádio Cidade de Vitória. 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
0: Acionando aqui a central de informações da 89,9 para deixar você inteirado dos fatos. Olha, uma mãe foi presa em flagrante, suspeita de matar a própria filha, uma bebê de 1 ano e 6 meses, em Bela Vista do Maranhão. Segundo a Polícia Civil, a mãe teria atingido a criança com um golpe de faca na cabeça. A mulher foi identificada como Lorizan Teles da Silva, de 18 anos. O 7º Batalhão de Polícia Militar atendeu no último domingo, dia 2, por volta das 3 da tarde, a ocorrência de violência física e maus tratos a incapaz, seguida de morte na localidade Bela Vista do Aguiar. A guarnição foi acionada via celular funcional por membros do Conselho Tutelar do município. A menina foi socorrida e levada ao Hospital Regional Tomás Martins, em Santa Inês, onde permaneceu internada. Ela não resistiu aos ferimentos e morreu na tarde de ontem, dia 3, segunda-feira, durante a translação para São Luís. A polícia informou ainda que a bebê chegou à unidade hospitalar com marcas de estrangulamento.

0: ferimento provocadas por uma corda no pescoço. Após o atendimento da criança, a mãe foi conduzida pela polícia até a delegacia. Durante o depoimento, ela teria apresentado versões contraditórias. Lorizana Silva declarou que a criança teria caído da cama, segundo a PM. No entanto, não soube explicar ferimentos na região do pescoço. A guarnição também observou indícios de possível adulteração da cena. A motivação do crime ainda não foi esclarecida. A mãe foi conduzida à Delegacia Regional de Segurança de Santa Inês. O caso continua sendo investigado pela Polícia Civil. Nossa, que história escabrosa, né? Isso aconteceu aqui em Bela Vista do Maranhão.
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0: Por aqui a música não para, participações aqui através do WhatsApp 992-29-9757. Alô, alô, Marcinha. Marcinha tá escutando a gente aí em Miranda, querendo curtir aí o Luan Pereira, né, com Panta, já a gente vai rolar. Tem também aqui a participação da Andressa. Andressa tá ligada com a gente em Coque Vitória do Mearim.
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2: Conta 10 segundos no relógio aí.

0: prioridade.
1: Não é por falta de tempo não, viu? Você só não tem prioridade.
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3: 8:58. Repita. 8:58.
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0: 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Estamos lhes apresentando Bom Dia Cidade. Agora são 9:08. Obrigado pela sintonia, viu? Estamos com o programa Bom Dia Cidade no ar para você. Vamos começar o horóscopo do dia para sua terça-feira? Vamos lá então. Começamos com Áries. Olha, Áries, você notará que uma decisão já estava tomada quando alguém pedir uma resposta. Direcione a força para um objetivo específico, declare sua intenção com firmeza e preserve fôlego para concluir o que começar, viu? Touro, depois de uma sequência de solicitações, a vontade de se afastar revelará quando o ruído, né, você vinha observando, né? Quanto ruído você vinha observando sem perceber. Reserve alguma hora ou algumas horas para ordenar pensamentos e encerrar uma pendência silenciosa. Gêmeos, no momento em que todos estiverem defendendo prioridades diferentes, você identificará a proposta capaz de reunir interesses sem diluir propósito. Aproxime pessoas e mantenha seu foco por resultados, viu, Gêmeos? Gêmeos, Touro, Áries, bom dia. Daqui a pouquinho é vez do pessoal de Câncer, Leão e Virgem.
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0: Bom dia, gostaria de escutar uma música de Irmão Lázaro. O nome da música é Deus Vai Fazer.
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1: 9:17.
2: Repita.
1: 9:17.
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4: Terça-feira, 4 de agosto de 2026, este é o Giro de Notícias. Eu sou Norberto Notari e você acompanha os destaques do momento. O número de mortes causadas pelo duplo terremoto que atingiu a Venezuela em junho subiu para 6.125. A atualização consta no balanço oficial divulgado pelo presidente do parlamento do país, Jorge Rodríguez. De acordo com as autoridades, cerca de 16,5% dos escombros já foram removidos. Os sismos foram de magnitude 7.2 e 7.5. O partido Avante oficializou a candidatura de Augusto Cury à presidência da República. O escritor é psiquiatra e conhecido por produzir livros no segmento de autoajuda. A convenção do partido contou com a presença do governador de São Paulo, Tarcísio de Freitas. Cury defende o semipresidencialismo no Brasil. O senador Cleitinho, do Republicanos de Minas Gerais, não vai mais disputar o governo de Minas. O anúncio foi feito pelo presidente do partido, Marcos Pereira. Cleitinho liderava as pesquisas diante de todos os adversários no primeiro e no segundo turno. O senador perdeu o irmão recentemente, vítima de leucemia. O Superior Tribunal de Justiça julga na próxima quinta o ministro da corte, Marco Buzzi. Ele é acusado de assédio sexual, mas alega ser alvo de um conluio. O ministro relator, Luiz Felipe Salomão, já repassou o voto dele aos demais ministros em um envelope lacrado. A Procuradoria-Geral da União defende a aposentadoria compulsória de Buzzi, a pena máxima para a magistratura. A greve de ferroviários já impacta a vida do cidadão paulistano na manhã desta terça e os trens da Companhia Paulista de Trens Metropolitanos, a CPTM, funcionam com operação parcial. A linha 13 está totalmente paralisada. O metrô abriu mais cedo. O Expresso Aeroporto também não opera. O Atlético Paranaense passou pelo Vitória em casa, 2-0 pelo jogo de ida da Copa do Brasil. Os gols foram marcados por Dudu e João Cruz. Hoje já tem partida de volta do torneio. O Santos encara o Remo em Belém e o Juventude recebe o Atlético Mineiro em Caxias. Os dois confrontos ficaram no empate sem gols nas primeiras partidas das oitavas de final.
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Um alô pro Ivaldo. Ivaldo Silva tá escutando a gente em Anajatuba, né, Ivaldo? Acabou de participar aqui do nosso programa. Valeu pela sintonia e participação, viu? Muito bem, deixa eu então trazer mais sucesso. Deixa eu atender a mais ouvintes participando aqui do programa. Deixa eu atender aqui rapidinho a Lourdes. Tá ali no Tirirical, Vitória do Mearim. Tá participando aqui do programa, querendo com o Chiriguinho e Lulinha. Já a gente rola aí o piseiro aqui no Bom Dia. Vai rolar música aqui também pra Gilmara. Tá escutando a gente aqui no Bairro Novo, Vitória do Mearim.

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1: 9:29.
2: Repita.
1: 9:29.
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1: 9:45.
0: Repita.
1: 9:45.
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4: Paris, 4 de agosto de 2026. Essas são as principais notícias desta terça-feira. Negociações diretas entre o Líbano e Israel são retomadas hoje em Roma, sob a mediação dos Estados Unidos. Nesta sétima rodada de diálogos, as delegações enviadas pelos dois países vão discutir maneiras de implementar o acordo quadro concluído em Washington em 26 de junho. O governo libanês tenta obter uma retirada completa das tropas israelenses do território nacional. No entanto, Israel exige o desarmamento integral do grupo xiita pró-Irã Hezbollah, que recusa essa condição. Em uma declaração conjunta, o Catar, o Egito e a Turquia, mediadores da trégua na faixa de Gaza, condenaram Israel ontem por violações contínuas do direito internacional, depois de novos bombardeios israelenses que deixaram mais de 20 mortos no território palestino. Um pouco antes, o Conselho da Paz do presidente americano Donald Trump, grupo encarregado de implementar a segunda fase do plano para a faixa de Gaza, garantiu ao primeiro-ministro israelense Benjamin Netanyahu que a retirada de Israel do território palestino começará apenas após o desarmamento completo do grupo Hamas. Israel recusou o texto divulgado na semana passada pelo Conselho, que evocava uma retirada gradual do exército israelense e o fim imediato dos ataques na faixa de Gaza. A situação continua tensa no Estreito de Hormuz, apesar do otimismo do presidente americano Donald Trump, que afirmou ontem que as negociações com o Irã avançam. Segundo ele, o Estreito de Hormuz pode ser reaberto ainda hoje. Durante a noite, um navio cargueiro com bandeira da Libéria foi atingido na costa de Omã por um projétil não identificado. Um marinheiro está desaparecido. Nesta manhã, Amin Nasser, chefe da gigante petrolífera saudita Aramco, afirmou que os ataques dos rebeldes hutis do Iêmen contra a Arábia Saudita não tiveram impacto significativo sobre as capacidades de produção do país, maior exportador de petróleo bruto do mundo. Os ministros do interior dos 27 países da União Europeia estão reunidos por videoconferência hoje para discutir uma questão que continua no centro das preocupações do bloco, a imigração. O encontro acontece depois da entrada de cerca de 60 mil migrantes no enclave espanhol de Ceuta, na fronteira com Marrocos, na semana passada. A maioria dessas pessoas já foi devolvida às autoridades marroquinas, mas o episódio reacendeu o debate sobre o controle das fronteiras europeias. 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
5: 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Muito bem, esse é o Bom Dia Cidade, musicalizando e informando, clima de alto astral e muito sucesso. Já já tem o hino com Padre Zezinho e já já tem também música com Vixor. Agora a gente confere o astral para hoje, o pessoal de Câncer, Leão e Virgem, o que os astros têm a dizer para o pessoal destes signos. Câncer, a responsabilidade que leva seu nome chegará ao ponto de decisão e pedirá postura firme diante de cobranças. Assuma a autoria do que construiu e estabeleça etapas verificáveis. De olhos nos limites. Alô, alô, Leão. Ao explicar a crença em determinado caminho, sua visão deixará de parecer apenas entusiasmo e mostrará consistência. Reúna argumentos, referências e experiências. A convicção estruturada abrirá horizontes. Alô, alô, Virgem, a diferença entre o que foi prometido e o que cada parte efetivamente oferece estará nos detalhes. Examine valores, prazos, responsabilidades e riscos antes de confirmar. Formule termos para sua proteção, viu? Virgem, para Leão, para Câncer, muito bom dia. Daqui a pouquinho, pessoal.

0: astral de Libra, Escorpião e Sagitário.
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0: Olá, música aqui pra Pauline, tá querendo curtir aí música com Vic Souza, vai rolar já já. Vai rolar também aqui Padre Zezinho, pra atender aqui a Rosângela, lá de Muquila, no município de Arari.

Ailson Convicções aqui no Bom Dia Cidade, na Estação do Sucesso, Rádio Cidade de Vitória. Olá, aqui Zezé e Luciano, vivendo por viver. Para fechar aí essa hora de programa, olá aqui para Deni, lá de Angelino, município de Penalva. Ô, Deni, obrigado demais pela sintonia, viu? Participação aqui no nosso Bom Dia Cidade.

0: minuto.
1: Repita.
0: 10 horas e 1 minuto.
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5: 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Temperatura no momento 31 graus aqui na Cidade de Vitória do Mearim. Umidade do ar em torno de 65%. Previsões astrais agora, pessoal de Libra, Escorpião e Sagitário. Alô, Libra, né? Libra, uma conversa a dois, ficará evidente qual assunto merece prioridade e qual impasse tem desviado a relação. Propõe uma solução objetiva e concentre energia no acordo capaz de devolver a direção, viu? Alô, alô, Escorpião, suas orientações incompatíveis chegarão para a mesma demanda, expondo uma falha que já provocava desgaste nos bastidores. Peça confirmação antes de executar, registre a decisão e organize as suas ações. Alô, alô, Sagitário, algo que você criou ganhará espaço quando alguém demonstrará interesse verdadeiro. Defina o formato, prazo e quanto poderá se dedicar. Ao unir prazer e disciplina, sua expressão pessoal chegará mais longe, viu, Sagitário? Para Sagitário, para Escorpião, para Libra, aquele abraço. Daqui a pouquinho a vez do pessoal de Capricórnio, Aquário e Peixe.
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5: Olha a música aqui para atender a Célia, tá ligada com a gente em Arari. Célia Maciel querendo curtir.

Gira aí o Melô de Menina Bonita, música que vai rolar também aqui para Pauline. Pauline está escutando a gente ali na cidade de Viana. Música aqui também para Rosenilde em Cajari, ligadinha no Bom Dia Cidade. Dia,

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1: 10 horas e 15 minutos.
2: Repita.
1: 10 horas e 15 minutos.

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1: O filme Miau, Mostra Internacional Infantil de Audiovisual, chega à 8ª edição em 2026, com a missão de promover a ida de crianças e adolescentes ao cinema e ampliar a circulação do trabalho produzido pelos cineastas voltados para este público. Este ano, o Cine Miau acontece entre os dias 4 de agosto a 11 de outubro nos estados do Ceará, Paraíba e Bahia. Serão 50 sessões gratuitas, sendo 42 voltadas para estudantes de escolas públicas em salas de cinema e 8 abertas ao público em praças, com expectativa de alcançar cerca de 7 mil pessoas. A curadoria da mostra é da cineasta Vanessa Forte e do diretor do Cine Miau, Osiel Gomes, que dá mais detalhes sobre a edição deste ano.
2: Serão 17 curtas-metragens exibidos em cinemas e praças públicas, com 50 sessões gratuitas. Na programação, são filmes do Brasil, França, Estados Unidos, Argentina, Suíça e até da Croácia. Teremos também sessões de acessibilidade com libras, audiodescrição e legendas descritivas. Fica por dentro da nossa programação na sua cidade acessando cinemial.com.br.
1: A primeira cidade a receber o projeto será São Gonçalo do Amarante, que fica na região metropolitana de Fortaleza. As sessões com conteúdos audiovisuais para a primeira infância acontecerão na creche Maria Soares de Almeida, sendo 2 pela manhã, às 9 e às 10 horas, e 2 à tarde, às 2 e às 3 horas. Na cidade, as exibições seguem entre os dias 5 e 7 de agosto no Cine Iandê, com sessões para os estudantes de escolas públicas, e no sábado a mostra promove uma sessão aberta ao público na Praça da Matriz São Pedro, no PECEM. A partir do próximo domingo, o Cine Miau segue no Ceará, passando por Fortaleza, Morada Nova e Maranguape. Uma novidade desta edição é o convite para que as crianças experimentem fazer um conteúdo cinematográfico. Cada participante receberá um material com sugestões para produzir pequenos documentários utilizando o celular, registrando situações do cotidiano, como o caminho até a escola, uma receita preparada pela avó ou uma árvore da vizinhança. A proposta reforça a ideia de que não existe um jeito de fazer um documentário. Existe o seu jeito de olhar para o mundo. Depois do Ceará, as cidades de Itaberaba e Santo Estevão, na Bahia, e João Pessoa, na Paraíba, são as próximas a receber a mostra. No site oficial do evento, é possível saber o calendário diário. Da Rádio Nacional em São Luís, Madison Euler.
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4: A atração musical de todas as manhãs e segunda a sexta aqui pela Rádio Cidade de Vitória, 10:19. Prazer, eu sou o Luiz, comunicando com você até 11 horas, não, até meio-dia, né? Tomara que esta seja a sua melhor terça-feira. Tá em casa, tá no trabalho, tá no trânsito, onde quer que você se encontre, muito bom dia. Seja ouvindo aí através da internet, né, no aplicativo, seja através do rádio, na frequência tocante. 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

Aqui atender o pessoal que tá participando do programa, tá? Vai rolar música aqui pra Hila, lá de Morro do Alexandre, tá querendo curtir aí o amado Edilson, mulher da blusa amarela, música de vaquejada vai rolar já já. A Dalsa tá escutando a gente lá em Tramaúba, no município de Cajari, também querendo ouvir uma música de vaquejada, oferece especialmente pro patrão dela, o seu João Valber, e todos os ouvintes. Muito obrigado, viu, Dalsa? Meu amigo Negão também ligado com a gente, bom dia!

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1: 10 horas e 28 minutos.
2: Repita.
1: 10 horas e 28 minutos.
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4: Esta é a estação do sucesso, a sua melhor companhia, Rádio Cidade Vitória. Por aqui tem Bom Dia Cidade comigo, Luiz. Vamos então tocar aqui o nosso barquinho. Já já tem o Wagner Santos, sou um dos 10. E no evangélico vai rolar já já, a pedido aqui no programa. Agora você confere comigo, previsão astral, pessoal de Capricórnio, Aquário e Peixes. Capricórnio, se muitas pessoas opinarem sobre uma escolha íntima, entenda se tem adiado a própria definição. Observe quem oferece sustentação verdadeira e proteja a estrutura emocional necessária para avançar. Aquário, versões diferentes da mesma informação irão circular com a aparência de certeza, exigindo atenção redobrada antes de qualquer resposta. Confira fonte, contexto e destinatário e formule suas perguntas, viu, Aquário? Peixes, a habilidade que costuma ser oferecida como favor exigirá reconhecimento concreto. Trate seus recursos como parte de um projeto maior. Dedicação bem direcionada irá fortalecer valor pessoal e a autonomia, viu, Peixes? Para Capricórnio, Aquário e Peixes, aquele abraço, bom dia!
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4: Wagner Santos vai rolar aqui para Dona Francisca, lá de Miranda do Norte. Vai rolar música aqui também para Mariana. Alô, Mariana, tô ligada com a gente ali em Coque, Vitória do Mearim. Sergiane de São Félix, Vitória, também tá passando por aqui do programa. Música aqui também para Maria Oneide, lá de Anajatuba. Falando em Anajatuba, mandar um alô aí pro pessoal lá da Oficina Dois Irmãos, na cidade de Anajatuba. No açougue Pai e Filho, aquele abraço para a rapaziada, meu amigo Reginaldo, sempre ligado aqui com a gente.
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6: Essa história é muito linda. Uma certa vez Jesus curou 10 leprosos de uma vez. Mas sabe o que acontece? Só um voltou. Só um voltou para agradecer. Quantos são agradecidos? Porque Jesus entrou na sua casa.

0: coração assim, ó.
1: Mas não vá embora.
0: Não vá embora, Pai. Fica, Jesus. Fica aqui.
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0: Perdas e Danos, olhei aí pra você, Sorriso Maroto com Ferrugem, aqui Rádio Cidade Vitória 10h51 e nós estamos lhes apresentando Bom Dia Cidade, aqui a música não para, participações através do WhatsApp 992-2997-57, por aqui até meio-dia com você. Manhã bonita de terça-feira, temperatura no momento 31 graus, céu aberto, tempo firme, poucas nuvens. Calor bem forte no comecinho desta linda manhã de terça-feira. Olá, música aqui para Marta, tá ligada com a gente ali na cidade de Cajari. Música aqui também para Marionete, tá escutando a gente em Matinha, né? Por falar em Matinha, mandar aqui um alô para Maria de Fátima lá em Piraí, tá sempre ligada aqui no Bom Dia.
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A música não para, é hora de ficarmos bem informados. Começando o programa, a gente noticiou aqui que uma mulher, né, teria matado a própria filha e está presa. Tem atualização sobre a informação, a notícia, né? É, a mulher segue presa, suspeita da morte da própria filha, um bebê de um ano, encontrado com marcas de violência na cabeça e no pescoço em Bela Vista do Maranhão. Durante as buscas na casa da família, os investigadores apreenderam uma picareta, um martelo e uma corda fina, né, que podem ter relação com as lesões identificadas na vítima. A mãe da criança, Lorizan Teres da Silva, de 18 anos, foi ouvida e presa após apresentar versões contraditórias. Segundo a polícia, a picareta e o martelo são compatíveis com os ferimentos encontrados na cabeça do bebê. Nossa, que história triste, né? A investigação também apura contradições nos relatos apresentados pela mãe, segundo informações do delegado Alisson Guimarães. Um primeiro depoimento, Lorizan afirmou que amamentava a filha mais nova, de 4 meses, quando encontrou a menina de 1 ano dentro do quarto com marcas de violência e sangramento intenso. Após a descoberta, ela teria chamado os vizinhos. Durante o novo interrogatório, no entanto, a mulher declarou que estava dormindo e, ao acordar, encontrou a criança ferida.

Ela também afirmou que a porta da casa estava aberta. De acordo com os investigadores, até o momento não foram encontrados elementos que confirmem essa versão. Né? A motivação ainda não foi esclarecida. Relatos colhidos na vizinhança, entretanto, apontam para um possível histórico de violência.

0: Essa é a informação que está aqui no imirante.com. Aqui, Rádio Cidade Vitória, 11 horas, 1 minuto. Você ligado aqui, tá por uma programação, pode participar aqui com a gente através do WhatsApp 992-29-9757.
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Aí eu sou do Jota Quest. Eu queria ser aqui, Rádio Cidade Vitória FM, a sua melhor companhia. Estamos lhes apresentando Bom Dia Cidade. Rola aqui o som com... Rola aqui o Melô de Cururupu, né? Reg Legal vai rolar já aqui pra Rose, tá ligada com a gente do São Lourenço. Vai rolar música aqui também pra Melissa da Trizidela, ali pertinho de Arari, também ligada aqui na programação. Gilmar tá escutando a gente lá em Matões do Norte, tá mandando um alô pra toda a rapaziada lá de Colombo, no Itapecurumirim.

9, programa Bom Dia Cidade, musicalizando com você, informando também. Por aqui você fica sabendo de tudo, além de curtir a boa música. Já já tem mais sucesso para você aqui na estação do sucesso Rádio Cidade de Vitória FM.

Então, para o nosso Dicas de Saúde desta terça-feira. Isso, exatamente. Nosso assunto hoje. Exames mostram gordura no fígado, mesmo em quem quase não bebe. Peso, glicose e triglicérides também influenciam, né? Vamos ver o que é que diz esse estudo. Encontrar gordura no fígado em ultrassonografia e exames de sangue tornou-se comum, inclusive em pessoas que consomem pouco ou nenhum álcool. A chamada esteatose hepática não alcoólica está diretamente ligada ao excesso de peso, à resistência à insulina, ao diabetes e ao triglicérides elevado, formando um cenário metabólico que evolui em silêncio e sem sintomas claros, tá? Vamos entender isso. A esteatose hepática não alcoólica surge quando o fígado passa a armazenar mais gordura, né, do que consegue metabolizar, geralmente por excesso de calorias, açúcares e carboidratos refinados na alimentação. Nesse cenário, o órgão transforma o excesso de energia em triglicerídeos que se acumulam dentro das próprias células, o que caracteriza a gordura no fígado, mesmo em pessoas com consumo baixo ou inexistente de bebidas alcoólicas. A resistência à insulina faz com que as células respondam mal ao hormônio, obrigando o pâncreas a produzir quantidades cada vez maiores

0: né, para manter aí a glicose estável, o que favorece o acúmulo de gordura no fígado. Esse desequilíbrio, muitas vezes silencioso, cria um ciclo em que a gordura hepática piora a resistência à insulina e aumenta o risco de evoluir para pré-diabetes ou para o diabetes tipo 2. Evidências robustas sobre a prevalência e a evolução da esteatose vêm de meta-análise publicada em períodos revisados, né, por pares que reforçam a importância da avaliação individual, né? Vários elementos do estilo de vida e do metabolismo podem favorecer o acúmulo de gordura hepática, mesmo em quem raramente bebe álcool. Os principais fatores são excesso de peso, né? A gordura abdominal, principalmente após os 40 anos, resistência à insulina, pré-diabetes e diabetes tipo 2, triglicérides elevado e colesterol HDL baixo, consumo frequente de açúcar, xarope de milho e ultraprocessados, sedentarismo e má qualidade de sono, uso prolongado de alguns medicamentos como corticoides sob orientação médica, né? Como a gordura no fígado é diagnosticada e acompanhada? O diagnóstico costuma começar com uma ultrassonografia abdominal alterada, associada a exames de sangue que avaliam enzimas hepáticas, glicemia, hemoglobina glicada, colesterol e outros, né? Em alguns casos, o médico pode solicitar elastografia ou ressonância para estimar o grau de acúmulo e a presença de fibrose. Como a condição evolui de forma silenciosa, o acompanhamento periódico com gastroenterologista, tá? Geral é essencial. Perda de peso gradual, alimentação equilibrada, prática regular de atividade física e controle de diabetes e dos triglicérides formam a base do manejo, sempre ajustada ao perfil individual. Esse conteúdo, tá, pessoal? Então é isso, foi o nosso Dica de Saúde de hoje. Aí o cara não bebe, né, dificilmente bebe álcool e de repente aparece com esse problema, né? Tá constatado em estudo. Não precisa beber álcool para ter esses problemas aí. Bom, aqui no Bom Dia Cidade tem dicas de saúde, tem resumo de novelas daqui um pouquinho também, tá legal? Vamos nessa então, trazendo mais sucesso aqui na programação 89,9. A sua atração musical de todas as manhãs está no ar aqui. O Bom Dia Cidade pra você e com você.
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1: 11 horas e 33 minutos.
2: Repita.
1: 11 horas e 33 minutos.
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4: Direto de Brasília, sempre com o principal fato do dia. E o Política Capital hoje traz um caso concreto, um caso de carne e osso, de tremenda injustiça orçamentária. Nas investigações que tem feito sobre as irregularidades com as emendas do orçamento da União, o ministro do Supremo Tribunal Federal, Flávio Dino, sempre tem dito que se esse dinheiro desviado não vai parar no bolso de quem faz parte do esquema, ele hoje está servindo para alimentar caixa 2 de campanhas eleitorais. Ou seja, o dinheiro que é destinado de emenda orçamentária pelo deputado federal chega no município e é usado ali no município não para fazer obras, para tocar investimentos, mas para que os prefeitos ali usem esse dinheiro para comprar cabos eleitorais que ajudam a reeleger o deputado federal naquela sua base eleitoral. E um político gaúcho tradicional contou ao Política Capital como, de fato, essas coisas estão acontecendo. Beto Albuquerque foi deputado federal até 2015, ficou esses 10 anos fora da política e está voltando agora este ano para disputar um novo mandato de deputado federal pelo PSB do Rio Grande do Sul. E ele então relatou ao Política Capital como é injusto, como é desigual o jogo com quem hoje tem mandato de deputado federal. Segundo Beto Albuquerque, ele chega na base eleitoral, ele chega no município para conversar e ali já está tudo dominado por quem já tem mandato, que ali coloca dinheiro, se acerta com o prefeito e aí com isso azeita todo um caminho para permanecer ali com o cargo naquela base eleitoral, obter os votos daquela base eleitoral para continuar como deputado federal nas eleições deste ano. E, de fato, é isso o que vem acontecendo. Em 2022, menos de 40% das vagas foram renovadas. 60% dos deputados que disputaram o mandato se reelegeram. E a expectativa é que agora,

Este ano de 2026, nas eleições de outubro, essa taxa de renovação seja de menos de 20%. Um jogo, portanto, bruto, desigual e injusto entre quem tem mandato e quem não tem mandato, azeitado pelo esquema das emendas orçamentárias, como relata o ex-deputado federal Beto Albuquerque. A gente vai estar sempre acompanhando tudo para trazer para você a melhor análise e a melhor informação. Muito obrigado e até a próxima.

Esta é a Rádio Cidade Vitória, sua melhor companhia. Estamos lhes apresentando Bom Dia Cidade. Alegria de estar de bem com a vida, mas que bom estar na tua companhia, viu? Já na reta final do nosso programa, de hoje, falando aqui dos famosos, olha, o ator preso, né, acusado de abusar aí de criança de 5 anos, disse que confundiu a vítima com a namorada. Vê se pode um negócio desse, né, rapaz? A prisão do ator Marco Furlan, de 48 anos, ganhou grande repercussão ontem, terça-feira, aliás, hoje já, né, após novos detalhes da investigação serem divulgados. O artista foi detido em flagrante no último domingo, dia 2, no interior de São Paulo, né, sob suspeita de estupro de vulnerável contra uma criança de 5 anos durante uma festa de aniversário. Segundo o portal B News, durante o depoimento prestado às autoridades, o ator alegou que havia passado mal, entrou em um quarto da residência e teria confundido a criança com sua namorada. A declaração integra o boletim de ocorrência e será analisado pela Polícia Civil ao longo do inquérito. Conforme informações publicadas pelo colunista Ulisses Campbell, de O Globo, o caso foi descoberto depois que o choro da vítima despertou a atenção dos familiares e convidados presentes no evento. A mãe da criança, acompanhada por outras pessoas, entrou em um dos cômodos da casa e encontrou o ator com a menina. Ainda de acordo com o registro policial, o suspeito foi impedido de deixar o imóvel e permaneceu sob vigilância dos convidados até a chegada da Polícia Militar, responsável pela prisão em flagrante, né? Testemunhas afirmaram que Marco Furlan apresentava forte abalo emocional durante a abordagem. Em nota encaminhada à imprensa, a Secretaria de Segurança Pública de São Paulo confirmou que o ator foi autuado pelo crime de estupro de vulnerável. O órgão também informou que, após a audiência de custódia, a prisão em flagrante foi convertida em preventiva, mantendo Marco Furlan à disposição da justiça. Como a investigação envolve uma criança, todo o procedimento judicial segue sob sigilo, conforme determina a legislação. Rádio Cidade Vitória, 11:46. Aí o som da Marília...

Esta é a Rádio Cidade Vitória, sua melhor companhia. Por aqui tem Bom Dia Cidade. Vamos agora ao resumo de novelas rapidinho aqui, sem perder tempo. Vamos lá. Começamos falando de Nobreza do Amor, novela das 18 da Rede Globo. Omar garante a Lica que ajudará a derrubar o Gendal e afirma que não desistirá do amor da princesa. Omar desabafa com Onildo. Fátima apressa Salma a marcar seu casamento com Fuad. Paquim e Ladissa reconhecem Bacari, né, como assaltante, né, que lhes roubou as joias de Gendal. Campeão leva Bacari até Gendal, que prende o estrangeiro ao ver as joias da coroa em seu poder. Viriato se revolta, né, com a insistência de Bartô em construir um santuário para Veneranda. Toninho diz a Lica que lutará ao seu lado por Batanga. Marta questiona Diógenes sobre a promoção de Mirinho em detrimento de Manuel. Omar presenteia a Lica e Tônio flagra os dois. Pinta sugere que Gendal anule seu casamento com a Lica. Agora tem Coração Acelerado, novela das 21h30, das 19, na verdade, das 19 horas da Rede Globo. Laurinha comenta com Esteban que pensa em criar Manu ao seu lado. Zilá recusa a companhia de Sinara. Agrado pede o apoio de Eduarda para interceder por João Raul junto a Roney. Eduarda nega o apoio a João Raul. A pedido de Sinara, Nora vai ao encontro de Zilá. Alauzinho declara seu amor por Janete para toda a cidade. Laurinha entra em trabalho de parto e sua família e amigos se movimentam para levá-la à maternidade. Valmir se preocupa com o estado de João Raul. Agrado desabafa com Janete sobre sua chateação, né, com Eduarda. Nasce Manuela e Malvino e Laurinha se emocionam. Roney oferece retomar o contrato com João Raul. A gente fala agora de Quem Ama Cuida, que é a novela das 21h30 da Rede Globo. Pedro sente repulsa pelo pai. Adriana descobre que Bruna acredita que ela e Pedro são amantes. Liris pede ajuda a Ulisses para sair do cassino. Otoniel pensa em Francesca. Nancy pede a Adriana para examinar Joel. Liris conta a Ulisses que está em liberdade condicional. Elisa aceita o convite de Enéas. Ingrid demite Ulisses, que reage enfrentando a sobrinha. Joel convida Adriana para jantar. Bia e César fazem as pazes. Rafael pede a Brigitte para parar de investir em César. Otoniel se preocupa com a ausência de Elisa. Pedro se desespera ao encontrar Bruna desacordada na cama. É hoje em Quem Ama Cuida. Aqui, Rádio Cidade Vitória. Por aqui a gente encerra o programa de hoje. Bom Dia Cidade está voltando amanhã a partir das 8h30 e nós contaremos, claro, mais uma vez com a sua audiência. Aproveite bem a sua tarde. Um abraço, Luiz. Até amanhã. A gente se...

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2: Meio-dia. Repita. Meio-dia.
3: E reza comigo, o Ângelus. Esta grande oração que séculos e séculos a igreja reza a meio-dia e às 6 horas da tarde. Maria está contigo, recebendo esta oração e oferecendo-a a Jesus, seu filho. O anjo do Senhor anunciou a Maria e ela concebeu do Espírito Santo. Ave Maria, cheia de graça, o Senhor é convosco. Bendita sois vós entre as mulheres e bendito o fruto do vosso ventre, Jesus. Santa Maria, Mãe de Deus, rogai por nós, pecadores, agora e na hora de nossa morte. Amém. Eis aqui

aqui, a serva do Senhor. Faça-se em mim segundo a vossa palavra. Ave Maria, cheia de graça, o Senhor é convosco. Bendita sois vós entre as mulheres, e bendito o fruto do vosso ventre, Jesus. Santa Maria, Mãe de Deus, rogai por nós, pecadores,

0: Deus, rogai por nós, pecadores, agora na hora de nossa morte. Amém. Rogai por nós, Santa Mãe de Deus, para que sejamos dignos das promessas de Cristo. Oremos. Infunde, Senhor, como vos pedimos, a vossa graça em nossas almas, para que nós, que pela anunciação do anjo conhecemos a encarnação de Cristo, vosso Filho, pela sua paixão, morte na cruz, sejamos conduzidos à glória da ressurreição pelo mesmo Cristo, Senhor nosso. Amém.
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1: Meio-dia e 17 minutos. Repita. Meio-dia e 17 minutos.

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2: Meio-dia e 30 minutos.
3: Repita.
2: Meio-dia e 30 minutos.
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5: A campanha nacional de multivacinação teve início nesta segunda-feira e vai até 1º de setembro. Crianças e adolescentes menores de 15 anos são o foco principal para atualizar a caderneta de vacinação. Pela campanha, são ofertados os imunizantes previstos no Calendário Nacional de Vacinação do Ministério da Saúde, como poliomielite, tríplice viral, hepatites A e B, febre amarela, HPV, influenza, Covid-19 e dengue. Para receber a vacina, basta comparecer à unidade básica de saúde mais próxima da sua residência e levar documento de identificação, cartão do SUS, se tiver, e a caderneta de vacinação. Já o dia D da mobilização será em 22 de agosto. Para informações sobre horários de atendimento e disponibilidade das vacinas, basta consultar a unidade de saúde do seu município. Da agência Rádio Gov em Brasília, Priscila Machado.
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1: Meio-dia e 45 minutos.
2: Repita.
1: Meio-dia e 45 minutos.
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2: 13:01. Repita. 13:01.
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4: A obsolescência programada ocorre quando um produto lançado no mercado se torna inutilizável em pouco tempo e de forma proposital, fazendo com que o consumidor precise comprar novamente o mesmo tipo de mercadoria. O projeto do senador Ciro Nogueira, do Progressistas do Piauí, combate essa prática e obriga que os fabricantes e importadores ofereçam peças de reposição e manuais de conserto pelo período de 5 a 20 anos, dependendo do produto. O texto, já aprovado na Comissão de Ciência e Tecnologia e agora em análise na Comissão de Fiscalização e Controle e Defesa do Consumidor, assegura ainda ao cidadão a liberdade de escolher onde quer levar o seu aparelho para consertar, seja na assistência autorizada ou em um técnico de sua confiança, ficando as empresas obrigadas a criar plataformas digitais com todas as informações sobre peças e manuais de reparos, e sujeitas a multas que poderão variar de 10 mil a até

0: 50 milhões de reais caso desrespeitem essas regras. Relator, o senador doutor Irã, do Progressistas de Roraima, explicou que a estratégia da obsolescência garante que o ciclo de consumo seja mantido em uma sociedade em que a inovação tecnológica ocorre em velocidades cada vez maiores, mas destacou as consequências disso.
1: É preciso destacar que a

0: por um período maior, são rapidamente substituídos e com frequência sem que haja o descarte adequado.
1: Segundo o Dr. Irã, a obsolescência programada deixa ainda o consumidor em uma posição desfavorável, principalmente quando há dificuldade para o reparo do produto. E citou como exemplo as situações em que ocorre a redução no desempenho dos aparelhos consertados com peças não originais ou usadas. Da Rádio Senado.
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0: Rapaz, tem um vídeo dessa menina que estourou nas redes sociais. São mais de 5 milhões de realizações você dançando em glória, não é você? Rapaz, obrigado pelo carinho que você tem por mim. E você imita certinho, certinho, né? Ei, amor, quebradeira da peste, deixa eu dar um cheiro em você. Deus te abençoe, segura ela aqui. Quem é? Cadê a mãe dela? Você que é a mãe dela? Rapaz, parabéns, viu? Ainda tem um talento incrível.
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1: 13 horas e 15 minutos.
2: Repita.
1: 13 horas e 15 minutos.
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2: 13:31.
3: Repita.
2: 13:31.
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0: 47 minutos.
1: Repita.
0: 13:47.
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0: Ou querendo, né? Não sei.
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2: 13 horas.

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2: 14:01. Repita: 14:01.
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5: Os estudantes pré-selecionados na chamada regular do Fundo de Financiamento Estudantil, o FIES, referente ao segundo semestre deste ano, têm até 4 de agosto para complementar as informações da inscrição no sistema FIES Seleção, disponível no endereço fiesseleçãoaluno.mec.gov.br. Após essa etapa, os candidatos deverão validar a documentação na Comissão Permanente de Supervisão e Acompanhamento da Instituição Privada de Educação Superior para a qual foi pré-selecionado. Em seguida, será necessário comparecer em uma agência bancária, observando os prazos de cada etapa até a assinatura do contrato de financiamento.

0: Concluída a validação, os pré-selecionados deverão comparecer em um agente financeiro no prazo de até 10 dias úteis. Quem não foi pré-selecionado na chamada regular do FIES é automaticamente incluído na lista de espera. As convocações ocorrerão de 7 de agosto a 24 de setembro. O processo seletivo do FIES inclui a reserva de 50% das vagas para estudantes com renda familiar de até meio salário mínimo por pessoa e com inscrição ativa no Cadastro Único. Os pré-selecionados que atendam aos critérios do FIES Social poderão financiar até 100% do valor das mensalidades do curso. Mais informações em acessounico.mec.gov.br/FIES. Da agência Rádio Gov em Brasília, Thaís
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0: 14 horas e 18 minutos.
1: Repita.
0: 14 horas e 18 minutos.
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2: 14:32.
3: Repita.
2: 14:32.
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1: 14 horas e 48 minutos.
2: Repita.
1: 14 horas e 48 minutos.
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2: 15 horas e 1 minuto.
3: Repita.
2: 15 horas e 1 minuto.
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1: A Justiça Eleitoral divulgou novas regras para arrecadação e prestação de contas nas eleições gerais de 2026, que acontecem daqui a 2 meses. Pela primeira vez, está permitido o uso de recursos de campanha na prevenção e combate à violência política, incluindo gastos com a proteção e segurança de candidatos. Para doações feitas via Pix, não é mais necessária a emissão do recibo eleitoral, mas a identificação do CPF do doador continua obrigatória. É proibido o financiamento de campanhas eleitorais por meio de moedas virtuais, criptomoedas ou cartões pré-pagos. Candidatos e partidos podem abrir contas de campanha de forma totalmente eletrônica por meio da assinatura digital. Além disso, doações recebidas por cartão de crédito ou financiamento coletivo devem ser informadas à Justiça Eleitoral em até 72 horas após o crédito. E candidaturas de mulheres e pessoas negras devem receber no mínimo 30% cada dos recursos do fundo partidário e do fundo especial de financiamento de campanha. Para indígenas, o valor deve ser proporcional ao número de candidatos. Além dessas mudanças, continua proibida a doação por parte de empresas e de fontes estrangeiras. Pessoas físicas podem doar até 10% dos rendimentos brutos referentes a 2025. E para doações acima de R$ 1.064,10, é obrigatória a transferência eletrônica ou cheque nominal e cruzado. Para doações de bens, o limite estimado é de até R$ 40.000. De acordo com a resolução do Tribunal Superior Eleitoral, o descumprimento dessas normas pode resultar em multas de 100% sobre o valor doado a mais para a campanha eleitoral, além de sanções por abuso de poder econômico. Da Rádio Nacional em São Luís.

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1: 15 horas e 18 minutos.
2: Repita.
1: 15 horas e 18 minutos.
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2: 15:31.
3: Repita.
2: 15:31.
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1: Enquanto no judiciário a segunda-feira é de volta aos trabalhos com Lei Maria da Penha e uberização na pauta, no Congresso Nacional, votações só na semana que vem. É o esforço concentrado, convocado pelos presidentes da Câmara, Hugo Mota, e do Senado, Davi Alcolumbre. Até as eleições, serão duas semanas assim. Uma entre os dias 10 a 14 de agosto e outra no fim do mês, comecinho de setembro. Algumas prioridades. Na Câmara, o PL da misoginia, projeto já aprovado no Senado e aguardando em regime de urgência a votação em plenário. Ele equipara a misoginia, que é o ódio às mulheres, ao crime de racismo. Inafiançável e imprescritível, com penas de 2 a 5 anos de reclusão, além de multa. Inclusive, nesse domingo, foi dia de ato em todo o país, como forma de pressão para o presidente da casa, Hugo Mota, colocar logo o projeto em votação. Um manifesto público na internet já conta com quase 5 mil assinaturas favoráveis. Já no Senado, expectativa quanto à possibilidade de andamento da PEC que acaba com a escala 6x1 de trabalho. O texto está parado na Secretaria-Geral da Mesa desde o final de maio, quando chegou à casa depois de ter sido aprovado na Câmara. Ainda não há indicação de Davi Alcolumbre quanto ao envio para a Comissão de Constituição e Justiça para a escolha de relator. Da Rádio Nacional em Brasília, Priscila Mazenó.
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1: 15:47.
2: Repita.
1: 15:47.
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2: 16:01.
3: Repita.
2: 16:01.
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0: isso, é você ligado, é você curtindo. Aí, ao som remix aí de Legião Urbana, né, meu amigo? Pra você ligadão com a gente aqui na nossa programação. Vitor no Litoral, segue com a gente. Segue no nosso Conexão FM. Conectado com o mundo, sintonizado com você. Salve, salve, boa tarde. Muito boa tarde pra você, já ligado, já conectado aqui na nossa programação. Prazer estar contigo. Sou o Edinaldo Lisboa. Já te faço companhia, hein? Já te faço companhia com mais uma edição de músicas, informações e notícias no meu, no seu, no nosso Conexão FM. Conectado com o mundo, sintonizado com você. Nesta terça-feira, hoje, 4 de agosto, e mais uma edição do nosso Conexão no Ar para você até às 18 horas. É isso mesmo, hein? Até às 18 horas tem música, tem informação, tem notícia para você ligado, para você conectado nos quatro cantos da nossa região, aqui no nosso programa. Já fica à vontade aí, ó, para participar com a gente, pedir a tua música preferida aqui pelo nosso WhatsApp, o 982208531. É Conexão FM, conectado com o mundo, sintonizado com você. A sua melhor conexão aqui na nossa Rádio Cidade de Vitória FM, no sistema de comunicação Jorge Moisés. Para você que se liga, para você que curte nos quatro cantos do nosso Maranhão.
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0: É isso, é música, informação e notícia. A sua melhor conexão aqui na nossa 89,9, a frequência máxima do sucesso. Já mandando aquele abraço todo especial pra você aqui de Vitória, de Arari, de Miranda do Norte, de Cajari, de Viana, de Conceição do Lago Açu, Monção, Igarapé do Meio, Matinha, Penalva, São Bento, Anajatuba, Matões do Norte, galera de Bom Jardim. Abração aí, ó, pra você ligadão, pra você curtindo do nosso Conexão FM. Já fica à vontade pra interagir com a gente, pedindo a tua música preferida, curtindo aqui no nosso Conexão. Já abraço aqui pra nossa amiga Hilda de São Lourenço. Já tá ligadora, né? Já tá ligadora. Alô, Hilda! Já viu o áudio aqui, né? Já viu o áudio? Já ligadora com a gente aí em São Lourenço. Alô, você de São Lourenço, ligado na nossa programação. Obrigado pela sintonia. É, você de toda a nossa região. Você de Coque, Vila Nova, Caçoada, Boca do Campo, Ferreira, Boa Esperança, Bom Jardim. Você, enfim, de toda a nossa região. Obrigado pela sintonia. Galera também da região dos Jotas. Já ligadinho, já curtindo com a gente aí no Jaguari, Jacaraí, João Diogo, Jussaral da Margarida. E é você ligadão aqui no nosso Conexão. Obrigado pela sintonia. Ó, já trazendo aqui destaque das informações, notícias de hoje. Já trazendo os destaques desta terça-feira para você do nosso Conexão FM. 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O que traz agora? Vamos trazendo agora para você destaque das informações, notícias de hoje. Hora de trazer os destaques, as informações, notícias desta terça-feira para você no nosso Conexão. Se liga aí.
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0: É isso, conectado com o mundo, sintonizado com você. Olha, nas últimas semanas a gente tem trazido para você aqui no nosso programa as informações, né, a respeito aí do Hospital da Criança na capital maranhense, que passa por investigação, né, a inspeção, vistoria do Ministério Público. É, sobre a morte de crianças aí no Hospital da Criança da nossa capital maranhense. E olha só, o Ministério Público do Maranhão e o Conselho Regional de Medicina apontaram correções, né? Apontaram aí correção de irregularidades nas UTIs infantis aí do Hospital da Criança.

na nossa capital maranhense. Graças a Deus por isso, né? É, algumas correções já foram feitas aí, né? Já foram tomadas algumas providências. Daqui a pouquinho a gente vai trazer para você essa informação aqui no nosso programa. A gente vai trazer também a informação que o Conselho Nacional de Justiça alterou o regimento e excluiu aí a aposentadoria compulsória como punição máxima para juízes e magistrados no Brasil. É, meu amigo, mas ainda tem umas pendências, né? A gente pensou que seria assim aquele corte, né? Aí, definitivo da aposentadoria compulsória, mas não é bem assim não, vai ter uma série de investigações, tal, para poder chegar a acontecer aí, né? O corte da aposentadoria compulsória como pena aí para a perda de mandato, né? Pois é, meu amigo, para juízes, magistrados no Brasil. E também, ó, repercutido para você aqui no nosso programa, essa barbaridade, né? Essa barbaridade, né? É uma tragédia, é uma barbaridade. Pois é, vamos ter repercutir para você também sobre a morte dessa criança em Bela Vista do Maranhão, é que é suspeita, né? Aí, segundo a polícia, a mãe foi presa em flagrante, aí suspeita de cometer esse crime. É absurdo, bárbaro, né? Mas é tida aí como suspeita ainda, afinal de contas não foi julgada, né? E no Brasil, assim, quando é julgado e condenado, é simplesmente suspeito. Mas essa mãe é aí a principal, aí, ó, é a pessoa principal apontada como aí assassina da própria filha, né? Pois é, e olha só, picareta e martelo podem ter sido usados aí para matar essa bebê em Bela Vista do Maranhão. Daqui a pouco a gente traz para você, repercutindo também aqui no nosso programa, sobre essa morte aí absurda dessa criança de 1 ano e 6 meses, né? Daqui a pouquinho para você aqui no nosso programa. Confesso que quando eu vi nos grupos aqui que enviaram, né, a foto dessa criança, inclusive um áudio relatando, né, a criança com um buraco absurdo na testa, né, eu jurava que teria sido um acidente, né? Aliás, ainda chegaram a comentar, né, que teria sido um acidente, né, que a menina tinha se enrolado em uma corda e tudo mais, né, e acabado aí, batido a cabeça, mas a polícia apurou e aponta aí a própria mãe da criança como a principal suspeita desse crime absurdo. Meu Deus do céu. Daqui a pouco a gente traz pra você informações aqui no nosso programa. E lógico, muita música boa. Já pede a tua preferida. WhatsApp 982208531. Abração aqui pra minha amiga Elisete, já ligadinha com a gente em Tabocal. Abração também pra Márcia do Conjunto Nova Vitória. Pra minha amiga Hilda, ligadona com a gente aí em São Lourenço. Obrigado pela sintonia. Abraço especial aqui também pro homem aí da Dibrasa, é o Marcelino e companhia, galera da Dibrasa, curtindo com a gente o nosso Conexão. Alô, Fran. É, a Fran, é ela, né? É a Fran ou é o Fran? Diz aí pra nós, né? É, a Fran aí, ó, mora em São Luís, né? Aliás, é Ilha da Pindoba, né? Tá ligadinha com a gente, tá querendo curtir aqui o Melodina Luísa. Daqui a pouquinho a gente curte no nosso Conexão. E agora a gente segue com aquela mensagem pra você, no teu coração, no nosso Conexão FM.

Eu não cabe a nós, hein? Já diz aí sucesso, Kevin Johnny, pra você ligadão com a gente aqui na nossa programação. O meu amanhã, o nosso amanhã pertence a Deus, né? E é sempre abençoado. Alô, Marcelino, obrigado pela sintonia. Que bom ter você com a gente na nossa programação. Segue ligado. Olha, abração pro Pereirinha, também tá ligadão com a gente. Galera do Supermercado Velez, né? 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Nossa amiga Gislaine agradecendo sempre a sua preferência. Abração, meu amigo Alexandre, também tá ligadão, tá curtindo aí a nossa programação. 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Alô? Aí pro meu amigo também, ligadão com a gente lá em Matinha, né? Aí o Tedilson, galera aí, ligadona com a gente na nossa programação, recebendo o nosso abraço também. 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A galera da BR Motos, o grupo aí no WhatsApp, ligados com a gente. Galera de Coque, obrigado pela sintonia. 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Galera que se liga aí no nosso Conexão, obrigado pela sintonia. Vamos juntos no nosso Conexão FM. 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Nossa amiga Luciana.

Ana e companhia, agradecendo sempre a preferência. 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Chegando o sucesso pra você, ligadão, pra você curtindo, já mandando aqui, ó, pra toda a galera da Capitaria São Sebastião, ligados com a gente aqui na nossa programação, só pra rimar, né, Maurão? Um abraço, obrigado pela sintonia. 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Abração pra galera aí ligada com a gente no nosso Conexão FM. E chegando aí, ó, caminhão é assim, né? Já diz aí meu amigo Marcelino da Dibrasa, sucesso do João Mineiro e Marciano, que ele manda aí pra todos os carreteiros da Dibrasa e toda a galera aí, ó, todos os carreteiros, todos os motoristas nas estradas do nosso Maranhão. A gente curte ainda, sucesso aqui, ó, pra minha amiga Fran, ligadinha com a gente da Ilha da Pindoba, Melodiana Luísa, essa vai pro meu amigo Moacir e também pra galera em Gamileiro, Chicão e também o nosso amigo Alan, já ligados aqui, ó, na melhor.

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1: 16:49.
2: Repita.
1: 16:49.
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Sucesso pra você, ligadão pra você, curtindo pra recordar, né, meu amigo? Forrozão Tropicália. Ela tava assim, ó, né? Tava no auge já, mas praticamente começando, né? Mara Pavanelli, aí pra você, ligadão com a gente aqui na nossa programação. Sucesso! Já mandando aqui pra meu amigo, pra minha amiga Karen e também pro Eduardo, galera lá de Garapé do Meio, ligados com a gente aqui na programação. Também pra Hélida e toda a galera aí de Laje Comprida. É você no nosso Conexão FM. Já mandando aqui também pro nosso amigo Celso Batista aí de Bom Jardim, tá sempre ligadão aqui na programação da melhor da Baixada Maranhense. Minha amiga Conceição no Bairro Novo, obrigado pela sintonia. Também o Arlindo, a Francimar, o Rena, minha amiga Luzinete, tá ligadinha, tá curtindo, tá na conexão, tá bom demais, né? Nosso amigo aí, ó, Manel de Ambrósio, aí de Arraial, obrigado pela sintonia. O Luciano Barros e Uberlândia, Minas Gerais, homem ligado, conectado com a gente aí pelo nosso app. Você que ainda não baixou o app da 89, baixa o app aí pra curtir a programação na palma da mão, aí de das 7 da manhã às 7 da noite, aqui ó, a melhor programação do Rádio FM da Baixada Maranhense, músicas, informações e notícias pra você de qualquer canto do nosso planeta. Aí ó,

pelo app e você também da nossa região aí pela frequência máxima do sucesso. É isso, é você ligadão, você curtindo, vamos juntos, pede a tua música preferida, WhatsApp 98220-8531. Já já música aqui pra Márcia, ligadinha com a gente, música pro meu amigo Maurão, galera da Cafetaria São Sebastião. É, dá-lhe sal, né? Dá-lhe sal, manda um batidão, já já, no nosso Conexão. E também tem Pablo, arrebentando os corações, meu amigo Tereirinha, ligado ali com a gente, galera da Vilês Construções, obrigado pela sintonia. Olha, abraço aqui pra nossa amiga, né? Que tá dizendo aqui que tá ligadinha com a gente na programação. Vamos lá, né? É a Fran, né? É isso, a Fran aí de Ilha da Pindoba, tá sempre ligadinha com a gente, a gente agradece o carinho, a sintonia, você de Ilha da Pindoba, você também de Manuel João, Barreiros, Bonfim, Arariaçu, galera aí da Rua Nova, a galera de Gameleira, Perimirim, de Anajatuba, a galera curtindo o nosso Conexão nos quatro cantos da nossa região. 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Nossa amiga Irineu Dias e família, agradecendo sempre a sua preferência. 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

aqui, né? Só confirmando aqui. Alguém especial aí da Panificadora Vitória, né? É, de alguém pra alguém na Panificadora Vitória. Parece aqueles programas românticos, né? De alguém pra alguém, com muito amor, com muito carinho, né? Top demais. Já já a gente curte aqui no nosso programa Música Especial. Já mandando aqui abração também pra nossa amiga Camila. Tá ligadinha com a gente, Arari, pedindo a próxima música. E a gente vai de sucesso, né? Hora de sucesso pra você, ligadão, pra você curtindo. Chegando mais pra você no nosso Conexão. Sucesso aqui a pedido do meu amigo Mauro, da Capitania São Sebastião. Tá pedindo aí, ó, Dali Sal. Sucesso aí da Manu Batidão, mandando aqui pra toda a galera na sintonia do nosso Conexão FM. E tem ainda sucesso aqui pro nosso amiga, ah, o nosso amigo Pereirinha, tá ligadão com a gente, pedindo aí sucesso do Pablo, Displicente. Já manda essa música aqui pra Márcia, ligadinha com a gente no Conjunto da Vitória. Mandando aqui também pra minha amiga Mary, ligadinha com a gente aí na Campinas, a Raila Pitone, a dona Damiana, o Zé Barbosa, minha amiga Dani também aí da Campinas, ligadona com a gente no nosso Conexão FM. E já mandando aqui também, e pede a próxima música aqui também, minha amiga, aí ó, a Silvia e toda a galera do Supermercado Ribeiro, obrigado pela sintonia, abração pra galera aí, no, curtindo o nosso Conexão, já mandando também aqui pra nossa amiga Eusiane, aí o Gago, galera em Arari, é você no nosso Conexão FM.

0: sucesso pra você, o rei da sofrência, né, meu amigo? É, aquele que disse assim que homem não chora. É, só dizendo ao contrário, né? Pra você ligadão com a gente aqui na nossa programação, música boa. Aí pro Pereirinha, galera da Velez Construções com a gente aqui na nossa programação, já agradecendo o carinho, já agradecendo a sintonia. 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A nossa amiga Sâmia e também o Ailton Santos, agradecendo sempre a sua preferência. Vamos seguindo com você, 17h14, hora de trazer informações, hein? Hora de trazer informação, hora de deixar você bem informado aqui no nosso Conexão FM. E logo depois a gente tem mais música, né? Mais sucessos pra você aqui na programação. 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É hora de informação no nosso Conexão. Se liga aí.
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0: É isso, é hora de deixar você bem informado, ligado aqui na melhor programação do Rádio FM da nossa Baixada Maranhense. Olha, antes de trazer aqui outras informações pra você, falando pra você que hoje é dia de cinema em Vitória do Mearim, né? Aliás, noite, porque começa aí a sessão às 18 horas, né, meu amigo? Pois é, noite de cinema

Vitória do Mearim. Olha, essa informação inclusive está aí no nosso Instagram, você pode acessar para conferir, né? Tem também aí no Instagram do nosso amigo secretário de Cultura de Vitória do Mearim, o nosso amigo Mariano Costa. Pois é, hoje é dia de cinema, né? Tudo pronto aí para exibição da primeira sessão do Cinema em Movimento nesta terça-feira, né? Na Pracinha da Santa aqui em Vitória do Mearim. Pois é, meu amigo, acontece hoje, terça-feira, 4 de agosto, a primeira exibição aí do projeto Cinema em Movimento em Vitória do Mearim. A sessão está prevista para acontecer a partir das 19 horas ali na Praça da Santa, a região central aqui de Vitória do Mearim. De acordo aí com as informações do secretário de Cultura do município, nosso amigo Mariano Costa, toda a estrutura está aí, ó, está montada e o ambiente está totalmente preparado para receber toda a família com assentos confortáveis e distribuição também de pipocas aí, ó, para todos os presentes. Pois é, o Cinema em Movimento é um projeto, né? Um projeto do governo do estado do Maranhão, em parceria com as prefeituras, né? Com os municípios maranhenses, né? O circuito aí é itinerante, terá cerca de 96 exibições em praças e espaços públicos em cerca de 48 municípios. Tem municípios que vão receber até duas sessões, né, de apresentação. Não sei se Vitória do Mearim vai ter aí as duas sessões, né? Mas a primeira acontece hoje, a partir das 19 horas, né? Você é convidado a acompanhar essa sessão ali na Praça da Santa, né? Com o filmaço aí, ó, DPA 3, né? O filme Uma Aventura no Fim do Mundo. É, recomendado aí a toda a família, né? A toda a família. Então, não perca, hoje na Praça da Santa, a partir das 19 horas. Olha, seguindo com você, aí trazendo mais informações para você aqui na nossa programação, falando aqui justamente, né, dessa, vamos dizer assim, reivindicação do Flávio Dino, né? O ministro da Justiça, o ministro maranhense, né? Que entrou e comprou uma briga absurda, trazendo aí esse tema tão necessário, inclusive, né, para a nossa população brasileira, né, meu amigo? Porque, afinal de contas, eu creio que uma aposentadoria compulsória para quem comete um crime, né, a gente pode até dizer que é uma forma de corrupção, né? Pois é, e olha só, o Conselho Nacional de Justiça alterou o regime, né, o regimento, e excluiu a aposentadoria compulsória como punição máxima para juízes e magistrados. Pois é, o Conselho Nacional de Justiça alterou o regimento interno nesta terça-feira e excluiu a aposentadoria compulsória como opção de punição máxima a magistrados que cometerem infrações. Pois é, antes, né? Aí qualquer magistrado, juiz e tudo mais que cometesse alguma infração grave, ele teria como punição ser aposentado compulsoriamente e continuava recebendo, né, todos os valores, os vencimentos aí que recebia quando atuava na função. Pois é, né, amigo, era uma forma, né, muito, vamos dizer assim, muito aquém do que realmente necessita a justiça brasileira, né? Pois é, os conselheiros decidiram que a sanção mais grave, ela passará a ser disponibilidade com proposta de perda do cargo. Pois é, a nova regra, ela segue aí o seguinte trâmite: quando o processo administrativo disciplinar resultar na punição máxima, o magistrado será afastado imediatamente da função, mas continuará recebendo a remuneração proporcional ao tempo de serviço. Pois é, né? Não mais aposentadoria compulsória. Quando a decisão for tomada por tribunais ou conselheiros de instâncias inferiores, ela deverá passar por um exame do Conselho Nacional de Justiça, que deverá confirmar a penalidade. Se confirmada a punição, o processo será encaminhado à AGU, que é a Advocacia Geral da União, que deverá apresentar uma ação civil, né, de perda de cargo ao STF, o Supremo Tribunal Federal. Somente após o Supremo Tribunal Federal decidir de forma definitiva pela perda do cargo, ou seja, quando não couber mais recurso, o magistrado deixará de receber a remuneração. Ou seja, né, meu amigo, ainda existe, né, mesmo não perdendo aí de imediato, não tendo a aposentadoria compulsória de imediato, mas ainda vai seguir um longo caminho até ser definido, né, decidido aí pelo Supremo Tribunal Federal, né? Pois é, o negócio parece que não mudou muito aí a cara da coisa, né? Olha, a alteração, ela é válida para processos e revisões disciplinares em curso ou abertos futuramente, ou seja, ela não permite a abertura de processos encerrados para mudar a punição de magistrados já aposentados compulsoriamente. É, como punição aí mais brandas, o texto mantém aí as seguintes sanções, né? Advertência, censura, remoção compulsória, disponibilidade, né, sem perda aí do cargo, e também a demissão de juízes não vitalícios, que não precisam passar pelo exame aí do Conselho Nacional de Justiça e nem também aí pela ação judicial do STF. Pois é, apesar da unanimidade durante a votação,
os

0: Conselheiros levantaram críticas e também ressalvas a respeito da competência exclusiva do STF para julgar as propostas de perda de cargo. Segundo alguns votos, a corte deveria buscar se manter em seu dever constitucional. Além disso, de acordo com eles, a medida ampliará ainda mais o acervo de processos na corte, que já é sobrecarregada. Pois é, né, meu amigo? Estão querendo ainda tirar aí a questão do STF ter que fazer o julgamento final, né? O certo é que juízes e magistrados, mesmo cometendo aí crimes que podem levar à sua punição com perda do cargo, ainda vão enfrentar, né? Ainda vão aí continuar, né? Um longo processo até ser decidido se perderão mesmo o cargo ou não, né? Ainda não foi do jeito que, pelo que se vê, ainda não foi do jeito que o Flávio Dino, né, pelo menos apontou, né? Ainda vai demorar, né, meu amigo? Mesmo cometendo faltas graves, né? Juízes e magistrados em todo o Brasil. É o que decide aí o Conselho Nacional de Justiça. Olha, uma outra informação para você acerca aí do Hospital da Criança em São Luís do Maranhão, que veio assustando, né? Veio assustando aí com a morte de tantas crianças ultimamente, né? Pois é, muitas denúncias feitas aí ao Ministério da Saúde, e por isso o Ministério Público do Maranhão abriu uma investigação, né? E olha só, aí depois dessas investigações, que houve auditoria e tudo mais aí no Hospital da Criança, olha só, foi apontado aí que irregularidades nas UTIs do Hospital da Criança foram corrigidas, né? Isso é bom porque já dá assim pra gente, né, aquele alívio, né? Já dá aquele alívio aí, né? Uma esperança de que alguma coisa está sendo feita para corrigir esse problema absurdo, né? Pois é, olha, o Ministério Público do Maranhão e o Conselho Regional de Medicina realizaram hoje, terça-feira, 4 de agosto, uma vistoria nas UTIs do Hospital da Criança em São Luís, para verificar se as medidas determinadas pela Justiça foram cumpridas pela Prefeitura da capital maranhense. Pois é, segundo o promotor Herbert Figueiredo, as irregularidades apontadas anteriormente foram corrigidas. Ele informou ainda que a empresa IBMED, né, a IBMED, ela continuará sendo investigada para apurar se tinha condições de assumir a gestão das UTIs do Hospital da Criança ou não. Segundo o promotor, as exigências sanitárias e as determinações do Conselho Regional de Medicina foram atendidas, conforme constatado aí nos relatórios de fiscalização e durante também a inspeção. Disse aí, ó, né, o promotor, ele falou o seguinte: o que a gente constatou é que não somente as exigências foram atendidas, como também o que foi acordado com o Ministério Público desde o dia 22 de julho deste ano, né, que o município rescindisse o contrato com a atual empresa que presta serviço de maneira privada nas UTIs, né, nas três UTIs do Hospital da Criança, e também reassumisse toda a gestão, né, das três unidades de terapia intensiva deste hospital. É o que afirmou o promotor aí nessa auditoria. Olha, além disso, a vistoria constatou que as escalas de plantão estão completas, né, com médicos, plantonistas e diaristas atuando aí de forma ininterrupta, 24 horas por dia. Também houve reforço aí no corpo de enfermagem, nas equipes de técnicos e também de assistentes de saúde, além também da contratação de mais um fisioterapeuta. Pois é. Ele disse também o seguinte, né? O conselheiro disse o seguinte: esses problemas foram sanados de maneira satisfatória e a UTI está funcionando conforme constatamos, né? Aí de maneira plenamente satisfatória, de acordo com as normas da Vigilância Sanitária e do Conselho Federal de Medicina. O que destacou aí, né, nessa vistoria, né? Essa vistoria aí do Ministério Público e também do Conselho Regional de Medicina nas UTIs do Hospital da Criança no estado do Maranhão. Então, o que prova aí que alguma coisa está sendo feita, né? Corrigindo aí os problemas, já que foram apontados tantos problemas no Hospital da Criança aí, que chegou a cerca de 101 crianças serem mortas aí, né, no ano passado, e de acordo com as denúncias, foi justamente por irregularidades aí nas UTIs pré-natais aí do Hospital da Criança. Graças a Deus está sendo corrigido o problema, né? Graças a Deus está sendo corrigido o problema, porque é um hospital que recebe crianças de todo o estado do Maranhão, né, meu amigo? Pois é, é informação para você ligado, para você conectado aqui no nosso Conexão FM.
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0: É isso, é informação para você ligado, conectado aqui na melhor programação do Rádio FM da nossa Baixada Maranhense. 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

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Com oferecimento aí, ó, pra você ligadão com a gente, vamos de som, vamos de música, música boa. Aí pra galera ligadona com a gente aqui na nossa programação, Tampa e Panela, né? A Tampa e a Panela, sucesso aqui do Grupo Mesa de Bar, pra alguém aí, ó, mandando, né? Mandando pra alguém especial aí que trabalha na Panificadora Vitória. Conseguindo com música, vai pra Márcia no Conjunto da Vitória também ligadinha com a gente aqui na nossa programação. E tem ainda, Milô de Dois Amores, sucesso aqui pra minha amiga Elisete. E manda aí, ó, pra Elissandra, pra Rosa, galera no Poeirão, manda também pra Cris e o Danilo no Engenho Grande e pra toda a galera ligada aqui no nosso Conexão FM. Vai também pra minha amiga Isabel e toda a galera da Rua Nova, em Araria Sul, ligados com a gente na melhor.

essa é aquela panca, né, meu amigo? Pra você, ligadão, pra você, curtindo o nosso Conexão, pra minha amiga Elisete, galera de Tabocal, já agradecendo aí o carinho, a sintonia, mandando também pra Elismar Diniz, aí de Moitas, o meu amigo Tiririca e companhia, galera de Capoeira Grande, é você no nosso Conexão, pra nossa amiga Conceição, pra galera aí de São Félix, obrigado pela sintonia, né? Olha, falando pra você que vem aí, a sexta edição, a sétima edição da Trilha dos Amigos. É, 25 de dezembro, tá chegando a hora, né? Contagem regressiva, tá chegando a hora aí pra sétima edição da maior trilha da Baixada Maranhense, com superprodução do nosso amigo Silvão Maciel e companhia. É.

É, você aí da região do Japão, fique ligado, hein? Tá chegando aí mais uma edição da trilha que é sucesso aí em toda a região. Um abração aí pra galera, seu mano, toda a galera curtindo com a gente aí. Ligados no nosso Conexão FM. 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Abração pra galera aí da Fazenda Estrela, ligados com a gente na programação. Galera da Gomes Peças, né? Bom demais ter você do nosso Conexão. Ó, seguindo com mais sucesso, Melodia Andressa. Música boa aqui pra minha amiga Hilda, em São Lourenço. Tá mandando pra toda a galera de São Lourenço, pra mim, pro Nonato Sampaio, pra toda a galera aqui da 89 e pra todos ligados com a gente no nosso Conexão FM. Tem ainda manchete dos jornais, sucesso aí da banda Calcinha Preta, pra minha amiga Elziane em Arari, ligadona com a gente, mandando pra toda a galera, especialmente aí pro Gago, né? A galera curtindo com a gente no nosso Conexão. Já mando aqui pro Magno Uber e também o Anselmo, galera ali no Bairro Novo, ligados com a gente na melhor, pra você curtir.

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1: 17:48.
2: Repita.
1: 17:48.
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0: Eita, melô de mensagem, minha amiga Camilena, ligadinha com a gente em Atijolado, mandando aí pro esposão Rafael, né? Pra galera de Atijolado ligados com a gente aqui na nossa programação. Já chegando no finalzinho do nosso Conexão FM desta terça-feira. Amanhã tem mais, se Deus assim permitir. Estaremos aqui com mais uma edição de músicas, informações, notícias pra você no nosso Conexão. Alô, Mari Campelo, beijo. Fico devendo aí pra pagar amanhã. Sucesso pra você aqui no nosso Conexão. 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Vamos trazer notícia para finalizar a nossa conexão de hoje. 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Notícia no nosso Conexão. Se liga aí.
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0: É isso, notícia, para fechar o nosso Conexão FM de hoje. Crime bárbaro, né? Em cidade da Baixada Maranhense, né, meu amigo? Bela Vista, olha, o Ministério aí, ó, a polícia, na verdade, né? A Polícia Civil do Maranhão, né, meu amigo? Apontando aí que esse crime pode ter sido praticado de forma bárbara mesmo, né? Picareta e martelo podem ter sido usados para matar bebê em cidade da Baixada Maranhense. Pois é, o que diz a polícia aí. A mãe continua presa, né? Está presa. Aí suspeita de ser a praticante desse crime absurdo. Pois é, a Polícia Civil apreendeu uma picareta e um martelo da residência da mãe aí, suspeita de cometer o assassinato de uma bebê de um ano e 6 meses, que morreu após ser atingida aí com um golpe de um objeto na cabeça em Bela Vista. Pois é, a mãe da criança, Lorizan Teles da Silva, de 18 anos, foi presa em flagrante, suspeita de cometer o crime. Segundo o delegado Alisson Guimarães, titular da Delegacia Regional de Santa Inês, as características da picareta e também do martelo são compatíveis com o traumatismo identificado na região frontal da cabeça da criança. Pois é, o crime aconteceu ontem, segunda-feira, na Vila Aguiar. A menina chegou a ser socorrida e levada ao Hospital Regional Tomás Martins, em Santa Inês, mas não resistiu aos ferimentos e morreu a caminho aí do hospital enquanto era transferida para São Luís. De acordo com a polícia, o bebê também apresentava marcas no pescoço compatíveis com tentativa de estrangulamento. Uma corda de nylon, que também pode ter sido usada no crime, foi apreendida na residência. Ainda de acordo com o delegado, a Polícia Civil foi acionada pela direção do hospital após a bebê dar entrada na unidade aí com uma lesão grave na cabeça e uma marca no pescoço. O Conselho Tutelar de Bela Vista, Maranhão, e a Polícia Militar também foram mobilizados. Pois é, meu amigo, mas aí, ó, mais um indício de um crime absurdo aqui no nosso estado do Maranhão, né? Meu Deus do céu. Assim a gente finaliza o nosso Conexão de hoje, prometendo a voltar amanhã com mais músicas, informações e notícias. 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Abraço para você e até amanhã, se Deus quiser.

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1: 18 horas. Repita. 18 horas.
2: E reza comigo, o Ângelus. Esta grande oração que séculos e séculos a igreja reza a meio-dia e às 6 horas da tarde. Maria está contigo, recebendo esta oração e oferecendo-a a Jesus, seu filho. O anjo do Senhor anunciou a Maria e ela concebeu do Espírito Santo. Ave Maria, cheia de graça, o Senhor é convosco. Bendita sois vós entre as mulheres e bendito o fruto do vosso ventre, Jesus. Santa Maria, Mãe de Deus, rogai por nós, pecadores, agora e na hora de nossa morte. Amém. Eis aqui a serva do Senhor. Faça-se em mim segundo a vossa palavra. Ave Maria, cheia de graça, o Senhor é convosco. Bendita sois vós entre as mulheres, e bendito o fruto do vosso ventre, Jesus. Santa Maria, Mãe de Deus, rogai por nós, pecadores, agora na hora de nossa morte. Amém. E o Verbo se fez carne e habitou entre nós. Ave Maria, cheia de graça, o Senhor é convosco. Bendita sois vós entre as mulheres, e bendito o fruto do vosso ventre, Jesus. Santa Maria, Mãe de Deus, rogai por nós, pecadores, agora na hora de nossa morte. Amém. Rogai por nós, Santa Mãe de Deus, para que sejamos dignos das promessas de Cristo. Oremos. Infunde, Senhor, como vos pedimos, a vossa graça em nossas almas, para que nós, que pela anunciação do anjo conhecemos a encarnação de Cristo, vosso Filho, pela sua paixão, morte na cruz, sejamos conduzidos à glória da ressurreição pelo mesmo Cristo, Senhor nosso.

0: Meu irmão, minha irmã, vamos rezar juntos agora o terço da vitória pelo sangue de Jesus.
1: Creio em Deus Pai, Todo-Poderoso, Criador do céu e da terra, e em Jesus Cristo, seu único Filho, nosso Senhor, que foi concebido pelo poder do Espírito Santo, nasceu da Virgem Maria, padeceu sob Pôncio Pilatos, foi crucificado, morto e sepultado, desceu à mansão dos mortos, ressuscitou ao terceiro dia, subiu aos céus, está sentado à direita de Deus Pai, Todo-Poderoso, de onde há de vir julgar os vivos e os mortos. Creio no Espírito Santo, na Santa Igreja Católica, na comunhão dos santos, na remissão dos pecados, na ressurreição da carne, na vida eterna. Amém.
0: Primeiro mistério. Clamando

0: peçamos o sangue de Jesus que nos lave, nos purifique e nos liberte de nossos pecados.
1: Pai nosso que estás no céu, santificado seja o vosso nome. Venha a nós o vosso reino. Seja feita a vossa vontade, assim na terra como no céu. O pão nosso de cada dia nos dai hoje.

0: sangue de Jesus. Eu sou vitorioso pelo sangue de Jesus. Eu sou vitorioso pelo sangue de Jesus. Eu sou vitorioso pelo sangue de Jesus. Eu sou vitorioso pelo sangue de Jesus. Eu sou vitorioso pelo sangue de Jesus. Eu sou vitorioso pelo sangue de Jesus. Eu sou vitorioso pelo sangue de Jesus. Eu sou vitorioso pelo sangue de Jesus. Eu sou vitorioso pelo sangue de Jesus.
1: Segundo mistério, clamamos o sangue de Jesus para que quebre todas as maldições sobre nós e nossas famílias.
2: Pai nosso que estás no céu, santificado seja o vosso nome. Venha a nós o vosso reino. Seja feita a vossa vontade, assim na terra como no céu. O pão nosso de cada dia nos dai hoje. Perdoai as nossas ofensas, assim como nós perdoamos a quem nos tem ofendido. E não nos deixeis cair em tentação, mas livrai-nos do mal. Amém.
0: Pelo poder do sangue de Jesus, quebro todas as maldições sobre nós e nossas famílias. Pelo poder do sangue de Jesus, quebro todas as maldições sobre nós e nossas famílias. Pelo poder do sangue de Jesus, quebro todas as maldições sobre nós e nossas famílias. Pelo poder do sangue de Jesus, quebro todas as maldições sobre nós e nossas famílias. Pelo poder do sangue de Jesus, quebro todas as maldições sobre nós e nossas famílias. Pelo poder do sangue de Jesus, quebro todas as maldições sobre nós e nossas famílias. Pelo poder do sangue de Jesus, quebro todas as maldições sobre nós e nossas famílias. Pelo poder do sangue de Jesus, quebro todas as maldições sobre nós e nossas famílias. Pelo poder do sangue de Jesus, quebro todas as maldições sobre nós e nossas famílias. Pelo poder do sangue de Jesus, quebro todas as maldições sobre nós e nossas famílias.
1: Terceiro mistério. Clamamos o sangue de Jesus sobre nossos relacionamentos afetivos com nossos pais, esposos, filhos, amigos e aqueles a quem amamos.
2: Pai nosso que estás no céu, santificado seja o vosso nome. Venha a nós o vosso reino. Seja feita a vossa vontade, assim na terra como no céu. O pão nosso de cada dia nos dai hoje. Perdoai as nossas ofensas, assim como nós perdoamos a quem nos tem ofendido. E não nos deixeis cair em tentação, mas livrai-nos do mal. Amém.
0: Pelo poder do sangue de Jesus, quebro e dissolvo toda a desarmonia, desavença, falta de compreensão em nossas vidas, para que flua o amor. Pelo poder do sangue de Jesus, quebro e dissolvo toda a desarmonia, desavença, falta de compreensão em nossas vidas, para que flua o amor. Pelo poder do sangue de Jesus, quebro e dissolvo toda a desarmonia, desavença, falta de compreensão em nossas vidas, para que flua o amor. Pelo poder do sangue de Jesus, quebro e dissolvo toda a desarmonia, desavença, falta de compreensão em nossas vidas, para que flua o amor. Pelo poder do sangue de Jesus, quebre e

0: dissolvo toda a desarmonia, desavença, falta de compreensão em nossas vidas para que flua o amor. Pelo poder do sangue de Jesus, quebro e dissolvo toda a desarmonia, desavença, falta de compreensão em nossas vidas para que flua o amor. Pelo poder do sangue de Jesus, quebro e dissolvo toda a desarmonia, desavença, falta de compreensão em nossas vidas para que flua o amor. Pelo poder do sangue de Jesus, quebro e dissolvo toda a desarmonia, desavença, falta de compreensão em nossas vidas para que flua o amor. Pelo poder do sangue de Jesus, quebro e dissolvo toda a desarmonia, desavença, falta de compreensão em nossas vidas para que flua o amor. Pelo poder do sangue de Jesus, quebro e dissolvo toda a desarmonia, desavença, falta de compreensão em nossas vidas para que flua o amor.
1: Quarto mistério. Clamamos o sangue de Jesus para quebrar toda a dificuldade em nossos trabalhos e pastorais.
2: Pai nosso que estás no céu, santificado seja o vosso nome. Venha a nós o vosso reino. Seja feita a vossa vontade, assim na terra como no céu. O pão nosso de cada dia nos dai hoje. Perdoai as nossas ofensas, assim como nós perdoamos a quem nos tem ofendido. E não nos deixeis cair em tentação, mas livrai-nos do mal. Amém.
0: Pelo poder do sangue de Jesus, quebramos toda a dificuldade nos nossos trabalhos. Pelo poder do sangue de Jesus, quebramos toda a dificuldade nos nossos trabalhos. Pelo poder do sangue de Jesus, quebramos toda a dificuldade nos nossos trabalhos. Pelo poder do sangue de Jesus, quebramos toda a dificuldade nos nossos trabalhos. Pelo poder do sangue de Jesus, quebramos toda a dificuldade nos nossos trabalhos. Pelo poder do sangue de Jesus, quebramos toda a dificuldade nos nossos trabalhos. Pelo poder do sangue de Jesus, quebramos toda a dificuldade nos nossos trabalhos. Pelo poder do sangue de Jesus, quebramos toda a dificuldade nos nossos trabalhos. Pelo poder do sangue de Jesus, quebramos toda a dificuldade nos nossos trabalhos. Pelo poder do sangue de Jesus, quebramos toda a dificuldade nos nossos trabalhos.
1: Quinto mistério. Clamamos o sangue de Jesus pela nossa saúde, de todos aqueles pelos quais somos responsáveis e que nos pedem orações.
2: Pai nosso que estás no céu, santificado seja o vosso nome. Venha a nós o vosso reino. Seja feita a vossa vontade, assim na terra como no céu. O pão nosso de cada dia nos dai hoje. Perdoai as nossas ofensas, assim como nós perdoamos a quem nos tem ofendido. E não nos deixeis cair em tentação, mas livrai-nos do mal. Amém.
0: Pelo poder do sangue de Jesus, seja restaurada a nossa saúde e a de todos aqueles pelos quais somos responsáveis e que nos pedem orações. Pelo poder do sangue de Jesus, seja restaurada a nossa saúde e a de todos aqueles pelos quais somos responsáveis e que nos pedem orações. Pelo poder do sangue de Jesus, seja restaurada a nossa saúde e a de todos aqueles pelos quais somos responsáveis e que nos pedem orações. Pelo poder do sangue de Jesus, seja restaurada a nossa saúde e a de todos

0: aqueles pelos quais somos responsáveis e que nos pedem orações. Pelo poder do sangue de Jesus, seja restaurada a nossa saúde e a de todos aqueles pelos quais somos responsáveis e que nos pedem orações. Pelo poder do sangue de Jesus, seja restaurada a nossa saúde e a de todos aqueles pelos quais somos responsáveis e que nos pedem orações. Pelo poder do sangue de Jesus, seja restaurada a nossa saúde e a de todos aqueles pelos quais somos responsáveis e que nos pedem orações. Pelo poder do sangue de Jesus, seja restaurada a nossa saúde e a de todos aqueles pelos quais somos responsáveis e que nos pedem orações. Pelo poder do sangue de Jesus, seja restaurada a nossa saúde e a de todos aqueles pelos quais somos responsáveis e que nos pedem orações. Pelo poder do sangue de Jesus, seja restaurada a nossa saúde e a de todos aqueles pelos quais somos responsáveis e que nos pedem orações. Salve Rainha, Mãe de Misericórdia, vida, doçura, esperança nossa, salve. A vós bradamos os degredados filhos de Eva, a vós suspiramos, gemendo e chorando neste vale de lágrimas. Eia, pois, advogada nossa, esses vossos olhos misericordiosos a nós volvei. E depois deste desterro, mostrai-nos Jesus, bendito fruto do vosso ventre. Ó clemente, ó piedosa, ó doce sempre Virgem Maria, rogai por nós, Santa Mãe de Deus, para que sejamos dignos das promessas de Cristo. Amém.
1: Receba agora, então, a minha bênção sacerdotal. Em nome do Senhor Jesus, pelo poder do sangue de Jesus, com a minha autoridade de sacerdote de Deus Altíssimo, abençoo meu irmão, minha irmã, a sua casa e a sua família, com a paz, a alegria do amor do Senhor Jesus e com uma nova experiência do amor de nosso Deus. Além disso, ordeno que de sua casa e de sua família se afastem todas as discórdias, desavenças, incompreensões, enfermidades malignas, em nome do Senhor Jesus. E assim, pelo sangue preciosíssimo do Senhor Jesus, desça sobre todos vocês a bênção de Deus Todo-Poderoso, Pai e Filho e Espírito Santo, e permaneça para sempre. Amém.
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3: Rádio Cidade de Vitória, informa a hora certa.
4: 18:19.
5: Repita.
4: 18:19.
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1: 18:29.
2: Repita.
1: 18:29.

0: Glorifica a Deus pela sua dor. Glorifica a Deus pelas suas dificuldades. Glorifica a Deus por aquilo que você não entende, por aquilo que dói. Glorifica a Deus. Bendito seja, Senhor. Bendito seja, Deus. Bendito seja, Deus.
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1: 18 horas e 45 minutos.
2: Repita.
1: 18 horas e 45 minutos.

0: Obrigado, Senhor. Força nessa palma para o Senhor. Ele é digno de todo louvor e de toda adoração. Aleluia, Senhor.
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que por intercessão de Nossa Mãe, Maria Santíssima, desça sobre todos nós a bênção do Deus cheio de amor e misericórdia, a bênção do Pai, do Filho e do Espírito Santo.

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1: Vamos começar o show?

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1: Casal fingindo que se ama, Helen Nery.
2: E muito solteiro apaixonado, Márcia Felipe.